0: Que a plataforma Discord adote medidas efetivas para a proteção de crianças, adolescentes e mulheres no ambiente digital.
1: O combate a crimes cibernéticos e as ameaças no ambiente digital contam com o apoio do CyberLab, Laboratório de Operações Cibernéticas.
2: Quem conversou com a gente sobre o assunto foi o coordenador, delegado Alessandro Barreto.
3: O CyberLab está ajudando as polícias estaduais a identificar a pessoa se achava acima de qualquer suspeita e se escondia por detrás de conexões de internet.
1: Atenção, diretores e professores de escolas públicas.
2: Está na hora de escolher os livros didáticos que serão utilizados em sala de aula a partir do ano que vem. Thaís de Araújo.
4: A seleção deve ser feita com a participação da equipe escolar, levando em consideração a proposta pedagógica, as características e as necessidades da comunidade.
1: Hoje, na apresentação da Voz do Brasil, eu, Luciana Vasconcelos e Luciano Seixas.
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1: A arrecadação do governo federal chegou a 289 bilhões e 300 milhões de reais no mês de julho.
2: Um aumento de quase 9% em relação a julho de 2025.
1: O mês foi marcado.
5: Apresenta crescimento real de quase 9% já descontada a inflação. Entre os fatores que contribuíram para o resultado estão o aumento da arrecadação da Previdência Social e o crescimento das receitas com PIS e COFINS associado ao aumento das vendas. Destaca Claudemir Malaquias, chefe do Centro de Estudos Tributários e Aduaneiros da Receita Federal.
6: Os fatores que contribuíram para o resultado do mês de julho, na comparação com o mesmo período do ano passado, foram os seguintes. O desempenho da indústria, um crescimento de 1,05%. A venda de bens, um crescimento de 4,93%. A venda de serviços, um crescimento de 2%. A massa salarial teve um crescimento nominal de 10,19% em relação ao ano passado. E o valor em dólar das importações, um crescimento de 12,16%.
5: O desempenho também é positivo no acumulado do ano. De janeiro a julho, a arrecadação chegou a 1 trilhão 876 bilhões de reais. Em valores corrigidos pela inflação, o crescimento foi de quase 7% em relação ao mesmo período de 2025. Reportagem Pablo Mundim.
2: O Índice Nacional de Preços ao Consumidor Amplo 15, o IPCA 15, considerado uma prévia da inflação
1: oficial. De habitação, com queda de 1,41% nos preços. Transportes com redução de menos 1% e alimentos e bebidas com queda de 0,57%.
2: No setor habitação, o destaque foi para a redução no valor da conta de luz. E nos transportes, a queda no preço da gasolina.
1: Já no setor de alimentos e bebidas, os destaques ficaram por conta do tomate, batata inglesa, cenoura e café moído, que ficaram mais baratos no período.
2: Crianças e adolescentes estão no centro de uma ação civil pública contra a plataforma de comunicação Discord.
1: O motivo são possíveis falhas na proteção desse público, que teriam resultado em crimes e situações de violência.
2: A ação prevê obrigações para que a empresa aprimore mecanismos de prevenção e proteção.
0: A ação civil pública cobra que a plataforma Discord adote medidas efetivas para a proteção de crianças, adolescentes e mulheres no ambiente digital. Voltada inicialmente para as comunidades de games, hoje a ferramenta é usada por públicos variados e permite o compartilhamento de textos, arquivos de voz e vídeo e transmissões de modo público ou privado. Porém, segundo o governo, tem apresentado falhas na segurança e mecanismos de proteção a menores, como explica o advogado-geral da União, Jorge Messias.
7: Não há, por parte da plataforma, a adoção de requisitos mínimos estabelecidos na legislação brasileira, em especial no ECA Digital, e a ausência dessa rede de proteção tem levado a situações de ordem absolutamente criminal, envolvendo crianças, adolescentes, mulheres e animais. Tentamos, por duas semanas, construir um termo de ajustamento de conduta. A empresa, num primeiro momento, demonstrou o interesse de assumir compromissos significativos com o Estado brasileiro, mas, infelizmente, recusou é a assinatura do termo no último momento.
0: O fato mais grave e recente envolvendo a plataforma foi a morte de uma adolescente de 13 anos no Mato Grosso do Sul, que tirou a própria vida durante uma transmissão ao vivo pelo Discord. O secretário nacional de Direitos Digitais, Vitor Fernandes, diz que a plataforma demorou a

0: agir, mesmo quando foi notificada.
1: Essa live durou mais de 2 horas, ela começa por volta de 2h20 da manhã, 4h15 dados envolvidos só foram banidas da plataforma 24 horas do ocorrido.
0: O ministro da Justiça e Segurança Pública, Wellington César Lima e Silva, lembrou que as plataformas digitais devem se adequar ao país.
2: É uma resposta que busca fazer valer que qualquer plataforma nacional ou estrangeira não venha a descuidar dos limites impostos pela lei.
0: A ação pede que a plataforma reforce os mecanismos de controle parental, amplie a cooperação com autoridades brasileiras e implante sistemas que identifiquem situações de riscos para menores. É exigida ainda a criação de mecanismos específicos de detecção e moderação de conteúdos com práticas de maus tratos, violência, mutilação e crueldade contra animais. A plataforma tem até 15 dias para se adequar, sob pena diária de R$500 mil. Também é pedida a condenação da empresa em R$500 milhões por dano moral coletivo, valor que poderá ser revertido ao Fundo de Defesa de Direitos Difusos. Reportagem Graziele Bezerra.
3: Crianças e adolescentes devem ser orientados sobre os riscos existentes na internet e estimulados a conversar com adultos de confiança sempre que sentirem desconfortáveis durante interações online
4: ou responsáveis.
3: São orientações do delegado Alessandro Barreto, coordenador do CyberLab, o laboratório de operações cibernéticas ligado ao Ministério da Justiça e Segurança Pública.
4: Em entrevista à Voz do Brasil, o delegado falou comigo e com a Mariana Jungmann sobre a atuação do CyberLab no combate a crimes cibernéticos e ameaças no ambiente digital. Vamos ouvir.
5: Delegado Alessandro Barreto, bem-vindo à Voz do Brasil, um prazer ter o senhor conosco aqui. Vamos falar então sobre o CyberLab, o trabalho de inteligência que ficou concentrado nele a partir da sua criação. Explica para o nosso ouvinte que trabalho é esse.
6: Bom, bom estar aqui com vocês, obrigado pelo convite. Bom, o que, que o CyberLab faz? O CyberLab é uma unidade da Secretaria Nacional de Segurança Pública e ele é um laboratório de operações cibernéticas. A pessoa acha que é até um super laboratório, estilo Matrix. Mas não, nós temos lá policiais capacitados. A grande parte do time são de meninas cybergirls. Então, assim, são as meninas que fazem um trabalho espetacular nessa área. E essa unidade, ela apoia as polícias estaduais, trazendo informação qualificada para ajudar em diversos contextos, como, por exemplo, no enfrentamento a fraudes eletrônicas, em ameaças contra escolas. Então, se tem esse trabalho qualificado, que ajuda certamente a salvar vidas e a evitar tragédias.
4: Quais são os crimes mais identificados pelo laboratório e, nesse contexto, o que tem chamado mais atenção?
6: Bom, o que a gente tem visto aí nos últimos anos e principalmente pós-pandemia, a migração do crime do espaço físico para o espaço virtual. Então, a gente tem visto um aumento considerável de crimes principalmente envolvendo fraudes e golpes online, como invasão de conta de WhatsApp, de redes sociais, falsa central. A gente tem visto isso muito. Nós temos visto também vários problemas, principalmente o extremismo digital, crimes de ódio. Eu fico indignado como policial e principalmente como cidadão. Muita misoginia, um ódio contra mulheres e meninas que dá nojo, que dá asco dessas pessoas. Então a gente tem visto muito esse contexto também para a internet. E nesse contexto o CyberLab está ajudando as polícias estaduais a identificar pessoas que se achavam, a pessoa se achava acima de qualquer suspeita e se escondia por detrás de conexões de internet.
5: Bom, o senhor mencionou crimes como fraudes, né, estelionatos e tal. Esses a gente já imagina quem são as pessoas por trás, são os bandidos comuns, vamos dizer assim. Mas o senhor mencionou também crimes de ódio, crimes de misoginia. Quem são as pessoas por trás desses crimes e qual é o perfil dos criminosos e das vítimas, delegado?
6: Isso, bom, o perfil das vítimas, boa parte, principalmente relacionada a crimes de ódio, a gente encontra de mulheres, meninas, entendeu? Às vezes até meninas novas adolescentes.

0: adolescentes. E o criminoso, o que a gente tem visto antigamente, que eu falo, há pouquíssimos anos, porque muda muito rápido na internet, a gente via maiores aliciando menores para cometer delitos. Hoje a gente já está vendo menores aliciando menores, idoso. O pessoal com a idade um pouco mais avançada estava mais suscetível para isso. Hoje todo mundo ele pode ser vítima de um golpe. Crimes de ódio, a gente tem visto muitos adolescentes, até crianças com 11, 12 anos, fazendo parte de grupos, e isso tem chamado muita atenção, que nós precisamos reforçar o trabalho para identificar ainda mais rápido, e principalmente aqueles que estão por trás do processo de radicalização dos menores.
1: Sim, porque uma criança de 11 anos, ela não chega ao ponto de praticar um crime de ódio na internet sozinha, eu suponho, né?
0: A gente tem visto pessoas desvirtuar redes e serviços que são utilizados. Então, assim, qual é o nosso papel? Identificar essas pessoas. Então, elas utilizam mídias sociais de uma maneira geral, utilizam crianças de 11 anos sejam atraídas para um caminho terrível como esse.
2: A partir do monitoramento, o CyberLab dá um alerta e colabora para o desencadeamento de operações importantes de combate ao crime nesses ambientes, né, digitais. Quais são as operações dessas que contaram com a colaboração do laboratório? Que operações o senhor destacaria, por exemplo?
0: Tem algumas, principalmente a proteção de crianças e adolescentes. Eu vejo pessoas falando, salvamos tantas vidas. Para mim é impossível mensurar isso. Eu só tenho certeza que tragédias foram evitadas. Meninas que estavam sendo abusadas online foram libertadas. Aí essas operações, elas nos orgulham muito em fazer parte de um time e a gente trazer ter resultados como estamos salvando vidas. Isso é muito gratificante para mim.
1: Delegado, o senhor mencionou, né, que é um trabalho conjunto com as polícias civis dos estados. Se alguém quiser fazer um alerta para o CyberLab, fazer uma denúncia, como é que essa pessoa pode proceder? De repente, um pai, uma mãe que identificou ali com seus filhos uma situação desse tipo? Enfim, pessoas que queiram fazer algum tipo de alerta para o CyberLab, como é que pode proceder?
0: Eu recomendo que procurem no teu estado canais de denúncia online, é a própria delegacia mais próxima, que quando chegar a informação qualificada, a gente está conversando com as polícias e consegue desencadear essas grandes operações. E um ponto relevante que você falou é o pai e a mãe. O que a gente tem visto? O pai e a mãe deixa o filho passar 10, 12, 15 horas na internet, não acompanha, e a internet tem muita gente má por trás das conexões. E a criança ou adolescente, ela dá sinais. O pai e a mãe, eles conseguem entender e trazer essas informações para a polícia. Então, quanto mais informação, quanto mais dados chegar, mais pessoas vão ser identificadas e vão ser responsabilizadas. Até porque tem-se aquela impressão que a internet é algo que você fez algo lá e fica impune, não vai ocorrer nada. Muito pelo contrário. Tá? As polícias estão cada vez mais preparadas para identificar essas pessoas e responsabilizá-las.
2: Muito bem, nós conversamos com o delegado Alessandro Barreto, coordenador do Laboratório de Operações Cibernéticas, CyberLab. Muito obrigado, delegado, pela entrevista à Voz do Brasil.
0: Eu que agradeço.
3: O Ministério das Relações Exteriores emitiu nota de pesar pelas vítimas da feira.
2: Equipes de resgate continuam as buscas por sobreviventes.
3: Até o momento, não há registros de brasileiros entre as vítimas.
2: A Embaixada do Brasil em Katmandu, no Nepal, e em Pequim, acompanham com atenção os desdobramentos da situação.
3: Em caso de assistência consular, o telefone do plantão geral do Itamaraty é 61, código de Brasília, 98260-6. 10.
2: Está aberto o período de escolha dos livros do Programa Nacional do Livro e do Material Didático, o PNLD, que serão usados por alunos

0: do primeiro ao quinto ano do ensino fundamental no período de 2027 a 2030.
1: O prazo vai até 8 de setembro e a seleção deve ser feita de forma coletiva por professores e gestores. Confira na reportagem.
2: O período de seleção dos livros didáticos que serão utilizados por estudantes e professores do primeiro ao quinto ano do ensino fundamental já está aberto. As escolas públicas têm até 8 de setembro para selecionar os materiais que serão utilizados no triênio 2027-2030. A seleção deve ser feita com a participação da equipe escolar, levando em consideração a proposta pedagógica, as características e as necessidades da comunidade. O programa conta com 3 Caterine dos Santos Melo.
3: Na categoria 1, as obras são voltadas para estudantes e professores do primeiro e do segundo ano, com foco na alfabetização. Na categoria 2, as obras são voltadas para o terceiro, quarto e quinto ano, com foco no desenvolvimento do letramento e da escrita. Nesse ano, nós temos novidades como o livro regionalizado de história e geografia, a obra de produção de texto e livros voltados para a educação digital e midiática. A categoria 3, ela é optativa.
2: Gestores devem consultar o Guia Digital do Programa Nacional do Livro e do Material Didático PNLD, que reúne informações sobre as obras aprovadas, como resenhas, metodologias, organização dos conteúdos e orientações para a escolha. Depois, a seleção precisa ser formalizada em ata e registrada no CRO. A ata e o comprovante de escolha devem ficar disponíveis em local visível na escola. Em caso de dúvidas ou problemas no acesso, as escolas podem entrar em contato com o FNDE pelo e-mail livrodidático@fnde.gov.br. Reportagem Thaís de Araújo.
0: Instituições públicas do ensino superior e tecnológico que adotam práticas de prevenção e enfrentamento à violência de gênero,
1: prata e bronze,
0: podem aderir ao programa instituições federais que atendam aos requisitos do MEC.
1: A diretora de desenvolvimento acadêmico da Secretaria de Educação Superior do Ministério, Lúcia Pelanda, fala sobre a iniciativa.
4: As mulheres já são maioria no ensino superior, então é muito importante criar ambientes cada vez mais seguros e livres de violência. Nesse sentido, o selo é um estímulo para que cada vez mais instituições se juntem a esse movimento de ter instituições verdadeiramente livres de violência.
0: Para mais informações, acesse gov.br/MEC.
1: Cuidar da mãe e do bebê.
0: Hoje nós vamos falar dos direitos assegurados por lei às gestantes.
1: Estabilidade no emprego, atendimento médico gratuito pelo SUS, prioridade em filas e serviços, intervalo para a amamentação, além da licença maternidade.
0: Está tudo explicado na reportagem de Luciana Colares de Holanda, que ouviremos agora.
5: Maria Selma Pereira é empregada doméstica em Brasília. Grávida de 8 meses, ela espera a bebê para setembro. E junto com a chegada da filha, vem a licença maternidade de quando trabalhou na informalidade.
6: Vai ser bem melhor, porque vou acordar, cuidar da neném, né? Ficar os 4 meses em casa. Agora, com carteira assinada, tá bem melhor agora. Porque aí, quando você ganhar o bebê, você vai receber, né?
5: No Brasil, as gestantes têm direitos fundamentais garantidos por lei, que se estendem até alguns meses após o nascimento da criança. É proibida a dispensa arbitrária ou sem justa causa da empregada gestante, por exemplo, desde a confirmação da gravidez até 5 meses após o parto. Por meio da licença maternidade, fica garantido o afastamento remunerado de 120 dias para trabalhadoras formais, empregadas domésticas e seguradoras do INSS. Elas também têm acesso ao salário maternidade, benefício previdenciário que substitui a renda durante do INSS.
7: O valor pago por este benefício vai variar do salário mínimo, que é R$ 1.621,00 atualmente, até o teto do INSS, que vai estar no valor de R$ 8.475,55, a depender da categoria da trabalhadora.
5: Entre as garantias previstas na legislação brasileira para gestantes e mães, também está previsto o direito à liberação do trabalho para realizar consultas médicas e exames. E elas podem ser transferidas temporariamente de função quando a saúde exigir. Os direitos podem ser acessados pelo telefone ou pela internet, de acordo com Márcio Lima, do INSS.
7: Os direitos direitos são acessados através da central telefônica.

0: Fica 135, que funciona de segunda-feira a sábado, das 7 da manhã até as 22 horas no horário de Brasília, sendo que recebe ligação gratuita ou ainda através do aplicativo Meu INSS.
1: Além dos direitos trabalhistas, as gestantes contam com atendimento prioritário e acompanhante no parto pelo SUS, após o até o bebê completar 6 meses. Reportagem Luciana Colares de Holanda.
2: E essas foram as notícias do governo federal.
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3: Fique agora com o Minuto do TCU. Em seguida, as notícias do Poder Judiciário e do Congresso Nacional. Boa noite.
2: Boa noite para você e até amanhã.
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5: Minuto do TCU.
6: O Tribunal de Contas da União e o Conselho Nacional de Justiça firmaram acordo para fortalecer a fiscalização das políticas públicas do sistema prisional. A parceria permite que o TCU tenha acesso mais rápido e organizado a dados da Justiça. Entre as informações, estão dados sobre prisões, medidas penais e processos de execução das penas. Os dados vão ajudar o tribunal a fazer auditorias mais completas sobre problemas como a superlotação dos presídios e a atuação de organizações criminosas dentro das penitenciárias. O acordo também vai apoiar a fiscalização do Plano Pena Justa, que busca melhorar as condições dos presídios e reduzir violações de direitos. A parceria terá a duração de 3 anos e não envolve
5: sociedade. Você vai ouvir agora notícias do Poder Judiciário.
7: Supremo julga a ação sobre o poder de requisição do Ministério Público da União a órgãos da administração pública.
8: Para o STJ, acesso a sistema com dados contábeis não dispensa dever de prestação de contas de bens em condomínio.
7: Justiça determina que o governo federal e o estado de Sergipe implantem serviço especializado em doenças raras.
8: Boa noite, eu sou Arthur Filho.
7: E eu sou Walter Lima.
8: Supremo Tribunal Federal julga ação sobre o poder de requisição do Ministério Público da União a órgãos da administração pública.
7: O julgamento busca definir até onde vai essa prerrogativa do Ministério Público da União e em quais situações ela pode ser exercida.
8: Administrador de bens em condomínio, ou seja, em copropriedade, deve prestar contas ao outro condômino, mesmo que dados contábeis estejam disponíveis em sistema eletrônico.
7: Essa decisão é do Superior Tribunal de Justiça, o STJ. Fátima Uchoa.
9: Um irmão ajuizou ação contra o outro, pedindo a prestação de contas da administração dos imóveis de propriedade comum. A Justiça de Mato Grosso decidiu que o administrador tem o dever de apresentar as contas, e a terceira turma do STJ manteve esse entendimento. Segundo a relatora ministra Nancy Andrighi, o interesse de agir pressupõe a existência de controvérsia sobre a prestação das contas, e nesse caso, mesmo havendo sistema que permita o compartilhamento de informações, o administrador deve apresentar as contas de forma especificada e completa.
8: TST manteve condenação em caso de caseiro baleado durante assalto.
7: O empregador terá de pagar indenização por danos morais e materiais. Mila Amaral.
10: Um caseiro levou 3 tiros durante um assalto na fazenda onde ele trabalhava e morava, em Cruz Alta, no interior do Rio Grande do Sul. Ele ficou com sequelas e capacidade de trabalho reduzida. O trabalhador entrou na justiça e contou que não foi a primeira vez que a fazenda foi assaltada. E a justiça deu razão a ele. O Tribunal Regional do Trabalho condenou o proprietário a pagar R$30 mil por danos morais e R$70 mil por danos materiais. A fazenda recorreu, dizendo que a culpa era de terceiros, mas a primeira turma do TST manteve a condenação e destacou que o dono sabia dos assaltos anteriores e mesmo assim não tomou nenhuma providência para aumentar a segurança dos trabalhadores. A decisão foi unânime.
8: Justiça Federal determina que União e o Estado de Sergipe implantem serviço de atenção especializada em doenças raras.
7: Decisão atende a pedidos do Ministério Público Federal.
11: 20 mil pessoas acometidas por doenças raras. Dessas, aproximadamente 36 mil apenas em Aracaju e a maioria delas crianças.

0: Com a decisão, o Estado e o município devem organizar e pactuar a linha de cuidado da rede de forma imediata e em até 4 meses. Além disso, Sergipe e Aracaju, junto com a União, têm até 8 meses para habilitar e implementar pelo menos um serviço de atenção especializada em doenças raras, além de estruturar a rede de atenção integral para pessoas com doenças raras. Em caso de descumprimento, foi fixada multa de R$ 5.000.
1: O Tribunal Superior Eleitoral recebeu um grupo de criadores de conteúdo
2: por toda a tarde dessa terça-feira e foi viabilizado por meio de uma parceria do TSE com a organização Redes Cordiais. Vitor Struck.
3: Juntos, os influenciadores somam 45 milhões de seguidores nas redes sociais. O encontro fez parte da iniciativa Confirma, 30 anos de urna eletrônica, e foi promovido pela organização Redes Cordiais, em parceria com o TSE e com o apoio do YouTube e do TikTok. A programação contou com visitas a espaços importantes do tribunal, como o local onde as urnas ficam armazenadas, o Museu do Voto, e também incluiu uma demonstração detalhada sobre o funcionamento dos equipamentos usados nas eleições. Ao final, os influenciadores participaram de uma roda de conversa com o presidente do TSE, o ministro Cássio Nunes Marques.
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1: A você, uma boa noite.
2: E até amanhã.
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0: Está no ar o Jornal do Senado.
1: Eu sou Paula Groba.
2: E eu sou Humberto Pinheiro.
1: E estes são os destaques de hoje do Jornal do Senado, que começa agora.
2: Governo e Congresso anunciam um acordo para votações prioritárias. Fim da escala 6x1, taxa das blusinhas, terras raras e PEC da segurança pública.
1: Congresso vai analisar duas medidas provisórias para reduzir impactos das tarifas americanas e alta do petróleo.
2: Projeto cria política nacional para apoiar adolescentes nos anos finais do ensino fundamental.
1: Boa noite.
2: Boa noite.
1: Após encontro com o presidente Lula e o presidente da Câmara dos Deputados, Hugo Mota, o presidente do Senado, Davi Alcolumbre, anunciou as prioridades do Congresso nos próximos dias. Entre os temas citados estão a votação da MP que acaba com a taxa sobre compras internacionais acima de $50. Alcolumbre afirmou que a MP da chamada taxa das blusinhas será votada na próxima semana.
2: Também terão prioridade de votação as propostas de emenda à Constituição, que acaba com a escala 6x1, e a PEC da Segurança Pública, que devem ser analisadas pela Comissão de Constituição e Justiça na semana de esforço concentrado do Congresso, a partir da próxima segunda-feira. Mais informações com o repórter Pedro Pincer.
3: O presidente do Senado, Davi Alcolumbre, afirmou que votará na próxima semana a medida provisória que acabou com a chamada O texto, segundo o senador, será analisado na Câmara e no Senado antes de perder a validade. Caso a votação não ocorra, o imposto voltará a ser cobrado em 9 de setembro. Alcolumbre reafirmou que a medida será pautada no esforço concentrado previsto para ocorrer entre 31 de agosto e 4 de setembro.
4: Nós vamos deliberar, então ela virá lei para proteger milhões de brasileiros que usam desse instrumento para adquirir produtos muito baratos e terem qualidade de vida melhor.
3: Alcolumbre também disse que a Comissão de Constituição e Justiça vai analisar na próxima semana as propostas de emenda à Constituição que tratam da segurança pública e do fim da escala 6x1. Davi afirmou estar em contato frequente com o relator da mudança na escala de trabalho, senador Omar Aziz, do PSD do Amazonas.
4: Tem a compreensão da importância da matéria. Me disse que já está construindo um relatório para ser apresentado na próxima quarta-feira na Comissão de Constituição e Justiça.
3: Outra proposta que deve ser pautada na semana que vem é a que cria uma política nacional para os minerais críticos e estratégicos.
1: E o relator da PEC da Segurança Pública, senador Rogério Carvalho, do PT de Sergipe, anunciou que o texto não deve sofrer mudanças no Senado.
2: Já aprovado na Câmara, a proposta está na Comissão de Constituição e Justiça. Repórter Herman Kulitz.
5: O texto altera diversas regras.

0: da Constituição para ampliar a atuação da Polícia Federal, endurecer o combate às facções e milícias e reforçar o financiamento do Fundo Nacional de Segurança Pública e do Fundo Penitenciário Nacional, além de aumentar a integração e a cooperação de sistemas e órgãos de segurança pública. Em análise na CCJ, a proposta recebeu diversas emendas, como a do senador Sargento Reginauro, do PSDB do Ceará, que recomendava que os homicídios praticados por organizações criminosas não fossem julgados pelo Tribunal do Júri. Já a emenda do senador Hamilton Mourão, do Republicanos do Rio Grande do Sul, defendia a previsão de um sistema de informação sobre antecedentes criminais. Ambas foram rejeitadas, com o entendimento do relator de que não cabe a implementação dessas mudanças no texto constitucional. Além disso, na opinião do senador, alterar o que já foi aprovado pelos deputados somente atrasaria medidas que precisam ser tomadas contra a criminalidade organizada e iria na contramão da expectativa da sociedade. Porém, as modificações podem ser apresentadas na Comissão de Constituição e Justiça até a discussão. Sem alterações, será promulgado e começa a valer. Havendo qualquer mudança, a matéria deverá retornar para a Câmara dos Deputados.
1: O Congresso também vai analisar duas medidas provisórias editadas pelo governo federal para tentar reduzir os impactos das tarifas americanas e da alta internacional do petróleo.
2: As duas medidas provisórias já estão em vigor, mas precisam ser aprovadas por deputados e senadores para continuar valendo. Repórter Patrícia Oliveira.
3: Uma das medidas permite que empresas afetadas pelas novas tarifas impostas pelo governo americano prorroguem por até um ano o cumprimento de compromissos de exportação, com a suspensão de tributos. Já a outra medida libera 3 bilhões de reais para subsidiar a produção e a importação de diesel e gasolina, diante dos efeitos dos conflitos no Oriente Médio sobre o preço do petróleo. Para Carlos Pio, professor de Relações Internacionais da UNB, as medidas são importantes neste momento de emergência, mas o país precisa também adotar estratégias a longo prazo.
4: A gente precisa aumentar a produtividade da economia como um todo, é reforçar as qualificações dos trabalhadores e ampliar o comércio com os outros parceiros de qualquer lugar do planeta, em qualquer setor.
3: As duas medidas provisórias já estão em vigor, mas precisam ser aprovadas por deputados e senadores para continuar valendo.
1: A adolescência é uma fase de muitas transformações e desafios que podem refletir diretamente no desempenho e na permanência dos estudantes na escola. Para apoiar o desenvolvimento dos alunos nessa etapa da vida, um projeto de lei propõe criar a Política Nacional Escola das Adolescências. A proposta é do senador Camilo Santana, do PT do Ceará, ex-ministro da Educação, e está em análise na Comissão de Educação. Pelo texto, a política será voltada aos anos finais do ensino fundamental, do sexto ao nono ano. A ideia é tornar a escola mais atrativa, acolhedora e conectada à realidade dos adolescentes.
2: Transição para o ensino médio. O senador Camilo Santana destaca ainda a importância da educação em tempo integral. Segundo ele, ampliar a permanência de crianças e jovens na escola pode trazer mais benefícios.
5: Praticar esporte é a maior política de prevenção à violência. É você ter a meninada toda na escola nesse país.
1: O Senado também analisa um projeto que cria o programa Escola Sem Partido. De autoria do senador Magno Malta, do PL do Espírito Santo, a proposta altera a Lei de Diretrizes e Bases da Educação para incluir novos princípios e regras para o ensino. O texto prevê a garantia.
2: A proposta está em análise na Comissão de Direitos Humanos, onde é relatada pelo senador Sargento Reginauro, do PSDB do Ceará. Depois, o projeto ainda deve passar.
1: As eleições deste ano vão contar com...

0: Para aqueles entre 60 e 69 anos, o voto é obrigatório, mas acima dos 70 anos, a participação é facultativa. O senador Fernando Dueire, do PSD de Pernambuco, reforçou a importância do voto da terceira idade.
1: A democracia precisa ouvir todas as gerações. Os mais jovens representam o futuro, mas aqueles que são mais experientes carregam uma parte importante da memória e da construção do nosso país.
0: Para a Dorci Antônia de Carvalho, de 83 anos, a participação não deve se limitar ao voto obrigatório.
2: Eu acho que todo mundo que tem mais de 60 anos, 70 anos, deveria continuar votando. Eu tenho certeza, temos amigos também que já combinaram, vamos votar.
0: O aumento do eleitorado idoso segue a tendência de envelhecimento populacional no Brasil. De acordo com o IBGE, a população com 60 anos ou mais subiu de 11,3% para 16,6% de 2012 a 2025.
3: Boa noite.
4: Boa noite e até amanhã.
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6: Comissão analisa projetos que reduzem impacto ambiental de plásticos.
7: Deputados aprovam parecer da subcomissão sobre segmento de estética.
6: Parlamentares apresentam medidas de proteção à criança e adolescente.
7: Boa noite. Jefferson Rodrigues, do PSDB de Goiás, propõe novas obrigações para plataformas digitais no combate à exploração sexual de crianças e adolescentes na internet. Ele explica que o texto cria canais de denúncia e respostas rápidas às vítimas e aos órgãos de segurança.
6: Para facilitar a investigação desses crimes, a proposta de Jefferson Rodrigues inclui mecanismos de preservação de registros, metadados e informações de usuários suspeitos. O deputado avalia que a medida amplia a capacidade de identificar os responsáveis e reunir provas no ambiente digital.
7: Está em análise projeto que cria o Programa Nacional Ampara, voltado à prevenção da violência contra crianças, adolescentes e mulheres nas escolas. A proposta de Helena Lima, do PSD de Roraima, prevê formação de profissionais e
6: articulações de denúncia e proteção. Para a deputada, a medida busca fortalecer a cultura de paz e o respeito no ambiente escolar.
7: A punição de crimes contra a dignidade sexual praticados com abuso de autoridade é reforçada em projeto apresentado por Samuel Viana, do União de Minas Gerais. A proposta aumenta pela metade a pena por importunação sexual quando o agressor se valer de posição de supervisão sobre a vítima.
6: Samuel Viana aponta que a mudança alcança relações em ambientes educacionais, esportivos, religiosos, culturais e assistenciais, mesmo sem vínculo formal de emprego. O texto também amplia as situações em que a autoridade exercida sobre a vítima pode elevar a pena dos crimes contra a dignidade sexual.
7: Dr. Ismael Alexandrino, do PSD de Goiás, apresentou o projeto que torna crime dar escondido ou à força substância química que reduz a capacidade de reação de alguém, prática conhecida como Boa Noite Cinderela. De acordo com o projeto, o autor poderá ficar preso de 3 a 6 anos.
6: Dr. Ismael Alexandrino alega que o Brasil ainda não possui tipificação penal específica para essa conduta, o Cadastro Nacional de Ocorrências e a elaboração de campanhas permanentes de prevenção.
5: Justiça.
7: Está em análise projeto de Fábio Choquete, do União de Santa Catarina, que estabelece restrições ao exercício da advocacia por cônjuges, parentes e sócios de magistrados. De acordo com o deputado, a proposta visa ampliar a transparência e evitar conflitos de interesse.
6: O texto de Fábio Choquete permite que partes questionem o patrocínio de causas de advogados que descumprirem as vedações.
5: Saúde.
7: É de autoria de Juarez Costa, do Republicanos de Mato Grosso, o projeto que estabelece diretrizes para o atendimento pelo SUS de mulheres que passam pelo climatério e menopausa. A proposta prevê acompanhamento integral com atuação da atenção primária e acesso a diferentes tratamentos.
6: Juarez Costa ressalta que a medida pode reduzir desigualdades no atendimento e ampliar o acesso das mulheres aos cuidados necessários nessa fase da vida.
5: Habitação.
7: Aline Gurgel, do União do Amapá. A proposta suspende as parcelas de financiamentos durante esse período.
6: O projeto também determina que não sejam cobrados juros ou multas durante a suspensão e amplia o prazo para financiamento do Minha Casa Minha Vida. Aline Gurgel lembra que a medida foi apresentada durante a pandemia de Covid-19 para reduzir o impacto

0: da crise sobre as famílias.
1: Esporte. Milton Vieira, do Republicanos de São Paulo, quer garantir imunidade tributária para entidades esportivas sem fins lucrativos. O deputado defende equiparar essas organizações às instituições de educação e assistência social, desde que cumpram os requisitos previstos em lei.
0: A proposta de Milton Vieira abrange entidades certificadas dos movimentos olímpico, paralímpico, clubístico e educacional. Para o deputado, a imunidade pode fortalecer projetos esportivos, ampliar a inclusão social e contribuir para a formação de atletas e cidadãos.
1: Ciência e tecnologia.
2: Rui Falcão, do PT de São Paulo, apresentou relatório favorável ao projeto que amplia o uso de recursos destinados à ciência e tecnologia para financiar iniciativas inovadoras. Ele recomenda aprovação por considerar que a proposta aproxima a pesquisa científica do setor produtivo.
0: Rui Falcão avalia que a medida pode fortalecer empresas de tecnologia e aumentar a competitividade brasileira. O parlamentar afirma que a parceria entre universidades, empresas e governo contribui para a transformação de pesquisas em produtos e serviços para a população.
1: Economia.
2: A Receita Federal anunciou na Câmara mudanças no programa de compras do exterior para evitar a entrada de produtos irregulares. A repórter Silvia Munhato tem mais informações.
3: Ainda este ano, a Receita Federal deve adotar um sistema que vai excluir do seu programa de compras no exterior o remessa conforme as plataformas de comércio internacional que permitirem a venda de produtos subfaturados, falsificados ou que apresentem outros tipos de ilegalidades. A fiscalização das encomendas será aprimorada ainda este ano com o uso de inteligência artificial para analisar o conteúdo dos pacotes. Um dos objetivos é evitar a fiscalização apenas quando a encomenda chega no país, porque a quantidade de remessas não para de crescer. Também será minimizado o problema de vazamento de dados dos destinatários, que acabam sendo alvo de golpes. O deputado Júlio Lopes, do PP do Rio de Janeiro, elogiou o trabalho da Receita e afirmou que é preciso tratar a pirataria de forma especializada em todos os órgãos públicos e citou o problema de sementes fabricadas em desacordo com a regulação nacional.
4: Os caminhões de sementes transgênica feitas fora das regras e fora das normas são aprisionados e não há conhecimento da Polícia Rodoviária Federal, nem da Polícia Federal, nem de órgão nenhum para fazer a apreensão da mercadoria. Gerar deformações nas colheitas brasileiras, enfim, no meio ambiente como um todo. Né?
3: O deputado sugeriu ainda que a Receita cruze dados dos 47 milhões de CPFs que fazem compras no exterior com as suas rendas declaradas. Segundo ele, isso deverá revelar irregularidades. De acordo com a Receita Federal, as encomendas do exterior passaram de cerca de 30 milhões de pacotes em 2019 para mais de 200 milhões em 2023. Para este ano, é esperada uma arrecadação recorde com as encomendas, equivalente a 10% de todo o volume importado pelo país, ou 5 bilhões de reais. Da Rádio Câmara de Brasília, Silvia Munhato.
0: Carlos Chiodini, do MDB de Santa Catarina, defende a transferência para Brasília da sede do órgão responsável por regular e fiscalizar o mercado de valores mobiliários no Brasil. O projeto prevê que a mudança da Comissão de Valores Mobiliários seja feita de forma gradual, em até 4 anos.
2: Para Carlos Chiodini, a transferência aproxima a CVM de outros órgãos federais sediados em Brasília, facilitando a articulação entre as instituições. O projeto também assegura aos servidores da autarquia no Rio de Janeiro a opção de se transferir para Brasília ou de permanecer no estado.
0: Stefano Aguiar, do PSD de Minas Gerais, apoia a criação da Frente Parlamentar em defesa do mutualismo, sistema em que as pessoas se associam para compartilhar custos e oferecer proteção patrimonial umas às outras. A proposta, segundo o deputado, é uma alternativa aos seguros tradicionais.
2: A frente pretende reunir parlamentares, governo, empresas e entidades do setor para acompanhar a...
1: Comissões.
0: Comissão de Trabalho aprova relatório da subcomissão sobre o setor de estética. A repórter Maria Neves traz os detalhes da medida proposta.
5: A Comissão de Trabalho da Câmara aprovou o relatório final da Subcomissão Especial sobre o Setor de Estética, elaborado pela deputada Soraya Santos, do PL do Rio de Janeiro. Além de um projeto de lei que altera a regulamentação das atividades dos profissionais do setor, a relatora apresentou recomendações aos poderes executivo. Soraya Santos

0: argumenta que as interpretações da legislação vêm dificultando o exercício dos profissionais de estética.
1: Estudante de faculdade de estética, migrando para outras carreiras, para biomedicina ou para medicina, passando dificuldades, por exemplo, com uma compra de insumos. Porque se eu não sou reconhecida, eu não posso comprar. É humilhante eu fazer um curso universitário regulamentado por um órgão público e eu ter que precisar de uma outra pessoa para assinar a compra do material que eu quero trabalhar. Para piorar, a Anvisa e as vigilâncias sanitárias não reconheciam a profissão quando a competência delas não é reconhecer. Quem reconhece profissão é a lei e o Congresso aprovou a profissão.
0: Como forma de solucionar interpretações divergentes na área de saúde para todos os efeitos legais. Outro problema detectado pela subcomissão, segundo Soraya Santos, foi a falta de um currículo nacional que padronize a formação de esteticistas e cosmetólogos. Por isso, ela sugere ao Ministério da Educação que elabore diretrizes curriculares específicas para todos os cursos da área, além de criar mecanismos de certificação técnica para profissionais já formados. A proposta também permite a atuação de profissionais formados em outras áreas da saúde, como esteticistas, desde que façam pós-graduação na área ou passem por exame de proficiência. Da Rádio Câmara de Brasília, Maria Neves.
2: Trabalho. De a inexistência de conflito de interesses com as funções exercidas no serviço público.
3: Nicolete afirma que a proibição atual pode levar servidores que realizam atividades nas horas de folga à informalidade. Para ele, a mudança estimula a formalização de pequenos negócios e preserva o funcionamento do serviço público por meio de regras definidas por cada ente federativo.
2: Transportes. Danley de Deus Interhols, do PSD do Rio Grande do Sul, pede a realização de uma audiência para discutir a concessão da BR-285 no trecho entre Passo Fundo e a região de Ijuí. A proposta prevê a participação de representantes do governo, de órgãos de transporte e de prefeitos.
3: Danley de Deus Interhols argumenta que a concessão pode acelerar investimentos como duplicação de trechos, construção de terceiras faixas e melhoria da sinalização. Ele afirma que as mudanças podem aumentar a segurança na rodovia e fortalecer a logística e a economia da região.
2: Desenvolvimento regional. Júlio César, do PSD do Piauí, defende projeto que isenta permanentemente os consumidores que produzam a própria energia renovável de pagar pelo uso da rede de distribuição. O texto acaba com a cobrança gradual sobre a energia solar excedente devolvida ao sistema.
3: Júlio César entende que a medida corrige uma distorção que é a cobrança pela energia em alimentos sem sobrecarregar o cidadão.
2: Agricultura. O projeto de Paulo Teixeira, do PT de São Paulo, proíbe a exportação de animais vivos destinados ao abate ou à engorda. Ele explica que a medida busca reduzir o sofrimento dos animais durante transportes de longa distância e reforçar as políticas de proteção e bem-estar animal.
3: Segundo Paulo Teixeira, a proposta também pretende estimular o processamento da produção pecuária no país, contribuindo para a geração de empregos, renda e arrecadação. A proibição não se aplica a animais destinados à reprodução, pesquisa, melhoramento genético ou conservação de espécies.
2: Votação. A Comissão de Desenvolvimento Econômico da Câmara aprovou dois projetos para reduzir o impacto ambiental no uso de plásticos. Uma das propostas prevê a diminuição gradativa dos microplásticos em cosméticos e produtos de higiene pessoal, como informa o repórter Luiz Cláudio Canuto.
4: Dois projetos sobre redução do impacto ambiental do uso de plásticos foram aprovados pela Comissão de Indústria e Comércio da Câmara dos Deputados. Um deles obriga a classificação dos plásticos usados em produtos produzidos no Brasil ou importados, e o outro projeto trata da redução de microplásticos em cosméticos e produtos de higiene pessoal. A proposta que trata da classificação dos plásticos trata também de reciclagem. O texto aprovado foi apresentado pelo relator, deputado Alexandre Lindenmayer, do PT do Rio Grande do Sul, e muda a Política Nacional de Resíduos Sólidos, com metas progressivas de reciclagem das embalagens. Pela versão aprovada, em até 5 anos, 10% das embalagens plásticas devem ser recicladas. O texto prevê ainda incentivos fiscais para indústrias que usem materiais com desempenho ambiental.

0: A proposta foi inspirada em regulamento da União Europeia.
1: A questão plástica não é apenas um problema visual ou ambiental, mas uma emergência de saúde pública. Estudos recentes têm confirmado a presença de polímeros em tecidos cardíacos humanos e na placenta, elevando o risco de doenças crônicas não transmissíveis, como doenças cardiovasculares.
0: O projeto ainda vai ser analisado pelas Comissões de Defesa do Consumidor e de Constituição e Justiça. Já o outro projeto aprovado, sobre redução gradual e eliminação total do uso de microplásticos em cosméticos e produtos de higiene pessoal, foi para a Comissão de Meio Ambiente. A Comissão de Indústria e Comércio seguiu o voto do relator, deputado Marcelo Queiroz, do PSDB do Rio de Janeiro. O texto considera microplásticos as partículas sólidas, sintéticas, insolúveis em água e não biodegradáveis, com dimensões inferiores a 5 milímetros, de origem petroquímica e colocadas intencionalmente em cosméticos e produtos de higiene pessoal com funções esfoliantes, abrasivas, de limpeza ou de alteração de textura. São ingredientes comuns em esfoliantes faciais e corporais, shampoos, cremes dentais e sabonetes. O relatório de Marcelo Queiroz foi lido pelo deputado Alexandre Lindenmaier.
1: Esses microplásticos estão presentes em produtos cosméticos ou de higiene pessoal com funções esfoliantes e abrasivas, por exemplo, ao serem utilizados e descartados, geram um significativo fator de poluição em águas superficiais com grande potencial de risco à saúde humana. Nestes casos, uma das soluções recomendadas é justamente a de que o poder público atue de forma a regulamentar ou mesmo proibir as atividades responsáveis por causar esse dano coletivo.
0: Pela proposta, o cronograma progressivo de redução a ser cumprido por fabricantes, importadores e formuladores é de 30% em até 3 anos, 60% em 5 anos, 90% em 7 anos e a eliminação total em 10 anos. O cronograma pode ser ajustado com justificativa técnica quando não houver insumo alternativo com o mesmo desempenho, risco à segurança do consumidor na substituição ou impactos ambientais adversos do insumo que substituiria. A proposta ainda vai ser analisada pelas comissões de Meio Ambiente e de Constituição e Justiça. Da Rádio Câmara de Brasília, Luiz Cláudio Canuto.
2: Meio Ambiente.
3: O projeto de delegado Matheus Laiola, do União do Paraná, cria o programa local seguro para animais vítimas de maus tratos. A proposta prevê acolhimento imediato, atendimento veterinário e manutenção dos animais resgatados em ações policiais, fiscalizações ou decisões judiciais.
4: Delegado Matheus Laiola incluiu no texto que o responsável pelos maus tratos deverá arcar com as despesas de resgate e tratamento do animal. O projeto permite que hospitais e clínicas veterinárias, universidades e abrigos possam se credenciar para receber os animais resgatados.
3: A prevenção de maus tratos contra animais é o foco de projeto apresentado por Fábio Macedo, do Podemos do Maranhão. O texto inclui nos currículos escolares conteúdos sobre direitos dos animais, além de ações educativas voltadas ao respeito e à proteção da vida animal.
4: Fábio Macedo também propõe que adolescentes responsáveis por atos de violência contra animais cumpram serviços comunitários, de preferência em entidades de proteção e saúde animal. A proposta ainda institui o 4 de outubro como Dia Nacional da Proteção, Respeito e Empatia com os Animais.
3: Termina agora o jornal Câmara dos Deputados, produzido pela Rádio Câmara, com trabalhos técnicos de Everson Urani e a apresentação de Márcio Aquiles Sardi e Val Monteiro. Boa noite.
4: Uma boa noite para você. A Voz do Brasil volta amanhã.
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7: 22 horas e 4 minutos.
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0: Eu não sou de ligar.
1: Não ligue, hein?
0: Pelo amor de Deus.
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0: Valeu, valeu, Matheus Calma, Simone Mendes.
1: Que linda!
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1: Atividade FM e a hora certa para você.
2: 22:20.
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2: Mariana Fagundes!
1: Genial!
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0: Gustavo Mioto, senhoras e senhores.
1: Murilo Ruf, senhoras e senhores. Uma salva de palmas, Murilo Ruf, São Paulo.
2: Obrigado.
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5: 22 horas e 42 minutos.
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1: Salve de palmas. Fala teu nome dele. Padinha. Obrigado, meu irmãozinho. Deus abençoe você. Muito sucesso.
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2: Atividade FM e a hora certa pra você.
5: 23 horas e 2 minutos.
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0: Fora! Fora do quadro, né?
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2: É o beija-flor.

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2: Um excelente início de quinta-feira para você que sintoniza os 99,1 da Atividade FM. Eu, Mônica Colombo, vou com você em mais essa edição do Classe A, essa hora em que a gente recorda sucessos do passado. Hoje a nossa viagem é internacional, começando no ano 2000, ano em que o Coldplay lançou seu primeiro álbum, Parachutes. Para muitos fãs, né, até hoje, é considerado um dos melhores da banda. Um dos destaques deste álbum é a música Yellow, que abre a primeira sequência de hoje.
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1: Bom, abrimos o programa falando sobre a cor amarela e terminamos a primeira sequência também ao som de um submarino amarelo, né? Yellow Submarine, sucesso dos Beatles de 1966, fechando aqui a primeira sequência do Atividade Classe A. Agora, para abrir a próxima sequência, a gente volta para o começo dos anos 2000, precisamente em 2003, ano em que o Rubastank chegava ao topo das paradas com a música The Reason.
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1: Da trilha sonora do filme Cidade dos Anjos, de 1998, Google Dolls e a música Iris, fechando mais uma sequência aqui do Atividade Classe A. Agora, a gente avança um pouquinho para 2004, recordar um dos grandes sucessos do álbum American Idiot, do Green Day, a música Boulevard of Broken Dreams abre a última sequência de hoje.
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1: Voltando ao começo dos anos 90, 1991, recordando do álbum Out of Time, do R.E.M., Losing My Religion. E eu já vou me despedindo, desejando a todos uma excelente madrugada, convidando você a continuar sintonizado com a gente. Tá chegando Madrugada Atividade na sequência, e o Classe A volta amanhã, a partir da meia-noite, com mais uma seleção de sucessos do passado. A minha última de hoje é do ano de 2003, lançada no álbum Fallen, do Evanescence. Bring Me to Life fecha o Atividade Classe A desta quinta-feira.
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1: 5 horas e 2 minutos.

0: Ó Maria Santíssima, pelos méritos de Nosso Senhor Jesus Cristo, em vossa querida imagem de Aparecida, espalhais inúmeros benefícios sobre todo o Brasil. Eu, embora indigno de pertencer ao número de vossos filhos e filhas, mas cheio do desejo de participar dos benefícios de vossa misericórdia, prostrado a vossos pés, consagro-vos o meu entendimento, para que sempre pense no amor que mereceis. Consagro-vos a minha língua, para que sempre vos louve e propague a vossa devoção. Consagro-vos o meu coração, para que depois de Deus vos ame sobre todas as coisas. Recebei-me, ó Rainha incomparável, vós que o Cristo crucificado deu-nos por mãe, no ditoso número de vossos filhos e filhas. Acolhei-me debaixo de vossa proteção. Socorrei-me em todas as minhas necessidades espirituais e temporais, sobretudo na hora de minha morte. Abençoai-me, ó celestial cooperadora, e com vossa poderosa intercessão, fortalecei-me em minha fraqueza, a fim de que, servindo-vos fielmente nesta vida, possa louvar-vos, amar-vos e dar-vos graças no céu por toda a eternidade. Assim seja. Oremos. O Senhor Jesus Cristo esteja a teu lado para te defender, dentro de ti para te conservar, diante de ti para te conduzir, atrás de ti para te guardar, acima de ti para te abençoar. Ele que vive e reina pelos séculos dos séculos. Amém.
1: A nossa proteção está no nome do Senhor, que fez o céu e a terra. Senhor, que curastes tantos enfermos, se for da vontade do Pai, restitui saúde aos nossos irmãos e irmãs que padecem. Senhor, tende piedade dos nossos doentes. Ó Deus, nosso Pai, por intercessão de Nossa Senhora Aparecida, de vossos santos e santas, fazei descer sobre vossos filhos e filhas enfermos e todos os que estão sofrendo vossa bênção salvadora. Deus Pai, nos dê a sua bênção. Amém. Deus Filho, conceda saúde aos enfermos. Amém. Deus Espírito Santo, ilumine a todos. Amém.
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0: 58, bom dia! Como vai você, povo de Deus, hein? Quinta-feira, 27 do mês de agosto de 2026, tá no ar aí o Atividade Sertaneja pra você. Como vai você? Dia do peão de boiadeiro, dia do psicólogo também, nosso abraço. A nossa querida Muzambinho ligada com a gente, sintonizada aqui na Atividade FM, bom dia. Tudo jóia, né, moçada? Temperatura marcando 15 graus, deu uma esfriadinha com essa chuvinha, hein? Deu uma esfriadinha com essa chuvinha, não é? É, J. Maria. Tudo bem aí? Ofereço pro meu filho, o Everton Rodrigo, Daniel Júnior, Jéssica, William, Heloísa, Cristiane, Leandro, Maria, Elisa, Tião e Azaia, né? Ah, tudo é do pai, bom dia pra você. Salve Maria, como vai Mário? Tudo bem por aí, meu amigo? Bom dia pra você. E também bom dia aí pro nosso amigo, o Mozart. Quinta-feira é dia de pular mais cedo da cama, ir atrás das canas. É, amanhã não, depois da manhã tem a garapa mais doce do Brasil. Bom dia.
1: E aí, meu amigo, tudo bem? Tá chovendo aí? Vai chover. Já vamos ouvir um modão boa, bondosa boa, hein? Hoje nós vamos com Belmonte e Amaraí. Uma noite. Que beleza. Falou, meu amigo. Quinta-feira, o bicho pega. E até sábado na barraquinha, se Deus quiser. Foi!
0: Foi! Foi! Bom dia! Qual que é a música mesmo que você pediu?
1: Nós vamos com Belmonte e Amaraí. Uma noite. Que beleza!

0: Saudade, hein? E também Belmonte de Amaraí. Começamos bem por aqui. Começamos bem por aqui. Bom dia pra você. E povo bom, povo bom, povo bom. Gente, deixa eu falar pra você. Deixa eu falar pra você aqui. 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
1: Mas pra mim já tá bacana.
0: 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Olha a hora!

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9: 5 horas e 25 minutos.
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2: estamos aqui de volta. Quinta-feira, hein? Abração pra você que tá acordando aqui na nossa região. Um abraço, pessoal da Santa Quitéria, Vera, Valdeci. Meu amigo, sou Luiz, aí de Vinolândia. Bom dia, pessoal de Botelhos. Sou Zé Reis, aí de Botelhos. A nossa amiga Patrícia. O Eltinho, aí do Palmeiral e toda a família. O nosso bom dia. 5h30.

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0: 5h31.
1: Mandando o Rodolfo e ele pra nós, as minhas netas, meus filhos, minhas nós, pro pai dele. Nossa, prontíssimo. Bem, minha Maria das Graças. Pai Silvio, Joãozinho. Pra todos os ouvintes, pra todos. Meus amigos do grupo, tenham um bom dia. Deus te abençoe.
0: Tenho um bom dia também, tenho um bom dia também, minha amiga, bom dia. Jota, bom dia. Paulo Rogério, você tá bem, Paulo? Bom dia, meu amigão. Bom dia.
2: Aô, Jota, bom dia.
0: Calil, é o Calil.
2: Igual e Davi, palavras. Oferecer aí pra toda a família, os amigos do Cambuí, os amigos que trabalham aqui na Fazenda Calunga. Oferecer aí pro Polaco, Pudão, pro Osmar Artilheiro, o João do Varejão Dia, você e a tua família. O Vicentinho, o Marinho e família lá em Guxupé, meus familiares lá em Arceburgo, os meus filhos em Monte Belo, em Zambinho, os amigos da Socialista, meu irmão Márcio Formigão, os amigos da Barra Funda, amigo do Aldo Anjo, e pra todo mundo que tá ouvindo aí, uma quinta-feira abençoada pra todos. Um abraço, bom dia, Jota.
0: Valeu, um abração pra você também. Alô, Eduardo, como é que você tá, meu amigão? Beleza? Pedro Reito. Tudo jóia. Flavião.
3: Bom dia, meu amigo.
0: Já tá no pé do eito, Flávio?
3: Eu da minha família. Todo mundo que tá ouvindo. Principalmente por você. Toca a mãezinha passar na frente. Bom dia.
0: Beleza, né, Flávio? Vamos com Deus, vamos com Deus. Mais um dia de trabalho. Oi, é o Tinho, toca a música do Tião Carreiro e Pardinho, homem até debaixo d'água, oferecer para os meus filhos Pablo, Raíssa, Paola e minha esposa Natália. E choveu aí no Palmeiral, é o Tinho? Choveu aí no Palmeiral, meu amigo?
4: Bom dia, Jota. Tudo bem? Jota, toca a música aí. Irmão de Ferreirinho, eu não lembro o nome da dupla. Bom dia para você, fique com Deus, um abraço.
0: Um abraço, fica com Deus também. Bom dia, é o povo ouvindo Atividade FM.

beleza, hein? 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Fala em Carlinho, um abraço aí pro Carlinho Custódio, meu amigo Carlinho.

0: assustadora. De repente você está parado aqui na rua, vem aquela avalanche de água misturada com lama, com árvores, com carro para cima de você, hein? É impressionante aquela cena que nós vimos, hein? Aí a força da natureza, né? Como é que a natureza se revolta, né mesmo? Aí caiu lá uma geleira, né? Mas fiquei incrível, caiu uma geleira e não teve nenhum um sistema de alerta informando a população, né, que houve esse deslizamento, que a água vai afetar aí a cidade toda. Foi de uma hora para outra o negócio, né? Impressionante, que coisa terrível. E olha só, hein? As lojas Rabi, que vende aqueles quibinhos, pediu aí concordata. A empresa pede recuperação judicial, devendo não sei quantos milhões. Sei quantos milhões, hein? Tá bom, gente? 5h40. E ontem o Palmeiras deu um passeio no Santos, né? Já era esperado, né? Primeiro jogo, o Palmeiras sobrou em cima do Santos. Sobrou. Pelo amor de Deus, hein? 3-0. Brincou no jogo. Era pra ser uns 5 gols. Brincou. Agora o próximo jogo vai ser na Vila. O Santos tem que ganhar de 4. É difícil, né? Mas olha, Palmeiras sobrou ontem em cima do Santos, hein? 5h46 agora. 5h46. Bom dia!
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3: 5h53.
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0: formando a nossa corrente agora da nossa oração, vamos agradecendo a Deus, Deus da vida, Deus do amor, Deus da misericórdia, nesse dia, né, Senhor? 6 horas em Muzambinho, 6 da manhã. Nós que colocamos os nossos ouvintes em sintonia, em oração, para agradecer e para pedir a Deus a santa proteção. Bom dia, Dona Maria Aparecida, ou seu Toninho.
1: Bom dia, Jota. Ô, Jota, põe nossa oração aí. Toda a minha família, por favor. Uma boa quinta-feira.
0: Bom dia, meu querido povo de Deus, amados, seu Toninho e Dona Maria, nascida da Macaúbas. Alô, Valdirene. Alô, meu amigo aí, o Mineiro, tudo bem? Um abraço. Deus abençoe vocês. Bom dia. Bom dia também ao Osmar, tá lá tirando leitinho. Meu amigo Lucas. Tudo bom, Lucas? E o pai, como é que tá? Tá bem? A mãe? Daqui a pouco eu mando um modão pra você aí, viu? Jota, coloca o nome do meu esposo e dos meus filhos, Luiz Gustavo, Beatriz, Rafael, Maria Eduarda, da minha Eduarda, da minha neta Heloísa, da minha nora Isabel, na oração da manhã. É a Fabiola. Olha quanta gente, hein? Luiz Gustavo, Beatriz, Rafael, Maria Eduarda, a neta Luísa e todos aí, nosso abraço. Bom dia. Fabiola, benção para Vera Lúcia. Vera Lúcia, falei com ela, ela já deu um recado aqui, né, Vera Lúcia? Tudo bom para você aí? Choveu essa noite, né? Deu uma chuvinha boa, deu uma acalmadinha, né? Chuvinha deu para dar uma acalmadinha, acalmada na poeira, né, Vera? Valdeci, sua família. Alô, meu amigo Paulão no Cambuí. Que Deus desejo que as mãos de Deus estejam a te guiar e proteger por onde que você vá. Amém. Tio Toninho, o meu amigo Eltinho lá da nossa querida Palmeiral, Flávio, Eduardo, Paulo. Olha quanta gente, hein? Meu amigo Paulo Rogério, Calil, a nossa amiga Ivanilda, né, Ivanilda? Coloco na oração aí pela saúde da dona, o senhor Daniel Júnior, Cristiane, Jéssica, Everton, saúde da Darlene. Ô, Darlene, tá sumida, mulher. Azar, o Tião, família e pra todos os idosos. Beleza, hein? Pra Regina, Wilson, Jorge, Maria Zélia, todos da rádio, todos na sintonia. Mário, também ligado aqui, ouvindo atividade. Bom dia, Roseli. Roseli, foram entregues, viu, as doações que você fez, tá bom? Muito bem. Muita coisa boa, muita roupa de cama, né, Roseli? Muita roupa de cama. Deus abençoe, tá bom? Tá entregue. Valeu, minha amiga. Bom dia. Alô, Carlos Alberto.
2: Ô, Jota Maria, bom dia. O Carlos Alberto aqui de Montebello, Monte Cristo. Choveu um pouquinho, né, graças a Deus, pagar poeira, né?
0: Choveu.
2: Deu quase pra baixar a rádio, não. Esse rádio não tá danado, Jota.
0: É.
2: A gente não pega atividade, a gente não pega rádio nenhuma. O que você puder, você toca um modão pra nós aí do Tio Pardador bem antigo aí. Vai pra todos os ouvintes aí.
0: Antigamente a gente colocava bambu na fora de casa, lembra? Pra colocar no rádio a pilha. Ou então um pedaço de bombril, uma colher, fazia de tudo, né? Umas... como é que chama? Gambiarra? Gambiarra. Uai, mas tá difícil. Hoje pegou, né, Carlos Roberto? Hoje tá pegando aí, Carlos Roberto. Bom dia! 6:04 em Muzambinho. Deixa eu dar um recado, deixa eu falar agora do Evangelho, né? Mateus 24, 42, 51. Jesus nos convida a viajar e estar preparados. Ou melhor, nos convida a vigiar e não viajar, né? A vigiar e estar preparados, porque não sabemos quando o Senhor virá. Ele compara essa atitude ao empregado fiel que cuida bem daquilo que lhe foi confiado, mesmo quando o patrão está ausente. O Evangelho nos lembra que a vida não deve ser vivida de qualquer maneira. Vigiar não significa ter medo, mas viver cada dia com responsabilidade, fé e amor. Deus confia a cada um de nós pessoas, tarefas, oportunidades. E a pergunta é: estamos sendo fiéis ao que Deus colocou em nossas mãos? Não precisamos esperar um momento extraordinário para demonstrar nossa fé. É no cotidiano, no dia a dia, na família, no trabalho, nas palavras, no perdão e na justiça, na ajuda ao próximo, que mostramos se somos servos fiéis. Que hoje possamos viver como se Jesus pudesse chegar a qualquer hora, a qualquer momento, com o coração em paz, fazendo o bem e permanecendo firme na fé, sempre. Em minha alma e em meu viver. Senhor, meu Deus, nesta manhã te agradeço pelo dom da vida, por mais um dia que começa e por todas as bênçãos. Coloco em tuas mãos esse novo dia. Guia meus passos, ilumina minhas decisões, proteja minha família e livra-nos de todo mal. Senhor, peço também pela saúde do meu corpo, da minha mente, do meu coração. Fortaleça-me nas dificuldades, renova minhas forças e conceda a cura. Que Nossa Senhora interceda por nós e que nos cubra com o seu manto de proteção. Senhor, eu confio em Ti, entrego esse dia, minha vida, a minha saúde em Tuas mãos. Que seja feita a Tua vontade.

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5: Meu irmão, minha irmã, bom dia.
6: Do Evangelho de Marcos.
5: Naqueles dias, Jesus veio de Nazaré da Galiléia e foi batizado por João, no Rio Jordão. Logo que saiu da água, viu o céu rasgar-se e o Espírito, como pomba, descer sobre ele. E do céu veio uma voz: Tu és o meu Filho amado, em ti está meu pleno agrado. Como todo sacramento, o batismo é feito de duas coisas, de gestos e de palavras. Olhos e ouvidos estão envolvidos. É semelhante a uma representação, a uma dramatização. A diferença é que na dramatização, o acontecimento é representado, e no sacramento, o acontecimento é renovado. No batismo, nós professamos os dois grandes mistérios da nossa fé. Com os gestos, evocamos a encarnação, morte e ressurreição de Cristo. Com as palavras, a unidade e a trindade de Deus. No agir de Deus, nota-se sempre uma desproporção entre os meios empregados e os resultados conseguidos. Os meios são muito simples, no batismo um pouco de água e algumas palavras, mas os resultados são grandiosos. O batismo é a vida divina que nos é gratuitamente doada. Portanto, não é violar a liberdade dos filhos permitir que recebam esse dom na aurora da vida.

O Senhor Jesus esteja contigo para te proteger, esteja à tua frente para te conduzir e atrás de ti para te guardar. Olhe por ti, te conserve e te abençoe. Desça sobre vós e sobre vossa família a bênção de Deus, Pai, Filho e Espírito Santo. Amém.

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5: 6:16

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6: Bom dia, 6h22. 6h22, dando sequência pra cá. Vamos aí com vocês até as 8 horas, depois da oração da manhã, aqui com o Padre Francisco dos Santos, hein? 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
17: Minutinho só. 6h34.
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Bem, hoje é dia do peão de boiadeiro, hein? Peão de boiadeiro hoje. Borretão tá pegando fogo, hein? Borretão tá pegando fogo. 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

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E olha só a cotação. Vamos lá com o café, a referência para o café arábica tipo 6, no sudoeste de Minas.

1930, saca de 60 quilos. Aí na Alta Mogiana, referência aí a 1920. O milho, R$ 68,79. Soja, R$ 154,00 a saca. Boi gordo, R$ 340,00. Arroba à vista, vaca gorda, R$ 311,00. O suíno vivo, R$ 5,00 o quilo, enquanto a referência da Aseng está em R$ 5,30. Já o mercado financeiro, Ibovespa fechou aos 174 pontos, praticamente estável. O dólar é a R$ 5,16 e o euro R$ 6,00. Aí o preço do mercado financeiro. O boiadeiro e o lavrador. Ah, 6h51, minha gente. 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Obrigado. 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Essa aqui eu tô devendo essa moda aqui pro Antônio Carlos, né, Antônio Carlos? Para você aí, a música de Mão do Ferreirinha. Quero mandar também pro meu amigo mineiro. 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
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Pela barba do profeta, hein? Carlos Alberto, abraço. Alô, meu amigo, seu Toninho, também no Macaúbas, bom dia. Alô, Lucas, aquele abração para você, bom dia. Alô, Vera, aquele abraço. Vamos todo mundo, hein? A moda é boa. Alô, sou Iraci, aí da quitanda da Wanda. As quitandas deliciosas, feitas com carinho e com amor, né, sou Iraci? Doraci. A música do Tião Carreiro e Pardinho, o irmão.

Ai, ai, ai, hein? Vamos às informações agora. 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Vamos então, 7h04 agora, quinta-feira, 27 de agosto de 2026. Temperatura 14 graus, hein? Dia do peão de boiadeiro, dia do psicólogo. Como que tá aqui o tempo? Tá marcando chuva para Muzambinho hoje. Hoje tá marcando 8, quase 9 milímetros de chuva, hein? Estamos na lua crescente. Vento sopra 7 quilômetros por hora. Jornal Estadão. Inundações entre Nepal e Tibete matam ao menos 160 a 400... Matam... ao menos 160 pessoas e há 400 desaparecidos. Renan Santos defende que o Brasil tenha bomba atômica ontem no Jornal Nacional.

Destaque do Jornal Globo. Guia do Globo ajuda a encontrar as melhores... Alfabetização, bilingue, câmeras, ao vivo, espaço externo, tudo isso. Caso Dark Horse envolve lançamentos pós-eleição, perícia e apuração no STF. Mulheres e idosos puxam paz e ruas avançam no bolsonarismo.

7:06 em Muzambinho. Renan defende bomba nuclear, reforma da Previdência. E diz que não cumprirá a decisão que achar ilegal. Escala 6-1, governo articula votação antes das eleições. Palmeiras dá um passeio no Santos, 3-0. Vasco supera expulsão com espírito cooperativo, coopero, ganhando vitória por 1-0 na Copa do Brasil. Brasileiros em Nova York temem ações do ICE durante eleição. E Brasil busca centro de votação protegido contra a repressão. Candidatos arrecadam 78 milhões e recebem 650 milhões de partidos com 10 dias de campanha. Aí as informações, 77 em Muzambinho agora. Enquanto você dormia, muita coisa acontecia. 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
2: 7:13, minha gente.
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0: Danado, 7h21 em Muzambinha, Zé Targa. 7h21 em Muzambinha, bom dia. Alô, Pio.
2: Eu vou morar lá em Goiânia.
0: 7h21, bom dia.
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0: Essa vinhetinha aqui, o Nicanor não tirou ainda, hein, Nicanor? A Copa do Brasil tá quase chegando, a outra Copa do Mundo, hein? Um abraço pro meu amigo Júlio da Serra dos Nemes, hein? Serra dos Nemes, alô, Serra dos Nemes. Tá chegando aí, né, a festa dia 5 lá na Serra dos Nemes, em prol da menininha, né? Você fazia uma cirurgia, em prol da Maria Vitória. Ei, Maria Vitória, vai ser no dia 5 de setembro, às 16 horas, lá no centro, no Conselho da Serra dos Nemes, ao lado ali da quadra. Meu amigo, o Júlio, que é presidente aí do Conselho Municipal, Conselho aí do bairro Serra dos Nemes, convida a todos, tá bom? Vai ter muita coisa legal lá, hein? Ajude a Maria Vitória a realizar sua cirurgia. É dia 5 de setembro. Alô, Serra dos Nemes!
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16: 7:29.
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Oi, modão, velho peão, 7h39. 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

0: minha prima.
1: Bom dia, tudo bem? Bom, graças a Deus, a família vai bem, graças a Deus. Eu espero que sim. Mandou um alô pra nós aqui no Bandeiro Sujo, ó. Tudo bom, né? A família tá bem, tia Dita, tudo bom, graças a Deus.
0: Tudo né? bem.
1: Espero que sim, meu bem. Mandou uma música pra nós aqui no Narzé Rico, ó. Paraná, querido.
0: Ê, Paraná, querido, hein, Silvio? Você tá na Bandeira do Sul, Silvia?
2: Jota Maria, eu gostei da moda, viu?
0: É? Você gostou da moda?
2: Eu adorei de Deus, Jota Maria, um tá bom dia louco. Pra você, meu amigo. Fique com Deus.
0: Você viu que fala lá que acha o homem bonito é viado, mas Deus me livre, guarda. 7h41.

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5: 7:47.
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0: Capital Curitiba, hein? Paraná. Um abraço pra nossa amiga Vitória lá do Paraná. No União da Vitória, lá no Paraná, sempre ligada aqui na atividade. Nosso bom dia.
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2: 7 horas e 57 minutos.

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A região sul de Minas, já estamos no ar ao vivo em mais uma edição do nosso Balacobaco. Edição dessa quinta-feira marca aí hoje 27 de agosto de 2026, ao vivo às 8h18. Por aqui nos comandos, Bianca Vidotto, fico com vocês aí até às 11 horas da manhã no Balacobaco. Logo mais, estamos junto aí no Vitamina até a 1 da tarde, tá? Enquete do dia, bate-papo, notícias, muita coisa legal. Mais um Balacobaco, os grandes hits, sucessos, embalando a sua manhã. Tem top 3 sempre aparecendo por aqui, né? Quando dá, aparece. Notícias, informações, logo mais atividade agora, você bem informado. E a sua participação, o programa inteiro. Então liga pra mim, vai. Manda o seu alô, seu bom dia, pede música também. Tem aniversariante do dia? Manda aquele alô especial, já avisa aí, ó, a pessoa que você já vai mandar aquele alô, enfim. 3571-4383 é o nosso fixo, é o nosso WhatsApp, pode ligar, trocar ideia, pode mandar mensagens e áudios, tá? Fica ligado aí nas promoções que estão rolando, tem muita coisa boa, né, na programação. E ó, fica com a gente, fica com a gente, tem que ser aqui na melhor 99,1. E sem perder muito tempo, já vamos liberar a primeira do dia, Marcos e Belucci, pra começar. 8h19, bom dia pra você, boa quinta.

Marcos de Belucci para começar a nossa manhã aqui do Balacobaco, hein? Legal. Tu mais já tá chegando aqui, coisa boa. Próximo bloco já faço aquela rodada aí de alôs, áudios, enfim. Vai mandando o seu também. 3571-4383. 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Intervalo rapidão, fica comigo? Então tá bom, na sequência tem muito mais. Eu volto já.

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3: A acetilcisteína é um aminoácido conhecido por suas propriedades antioxidante, anti-inflamatória e mucolítica, auxiliando na saúde respiratória, e é ideal para quem busca melhorar a função pulmonar, pois promove fluidificação e eliminação de muco, otimiza a recuperação muscular, aumenta a imunidade e contribui para a desintoxicação do organismo. A acetilcisteína pode ser encontrada na forma de cápsula, xarope ou granulado.
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2: 8:28.
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14: Oba! Atividade! Estamos de volta com o nosso Balacobaco desta quinta-feira. A turma já chegando por aqui, coisa boa. Que bom você comigo, hein? Nessa manhã tá ensolarada, né? Pelo menos por enquanto. Caiu uma chuvinha ontem aí, Muzambinho, algumas cidades também, né? Uma garoinha, enfim. E agora tá um solzinho bom, marcando aí os 15 graus. Bom, bora aí continuar, né? Curtindo essa quinta-feira, liga, participa, deixa seu alô, seu bom dia. 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Fica essa dica aí. 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Um abração pra minha grande amiga Celinha. Celinha, nossa vizinha, já tá ligada com a gente, né? Celinha, bom dia. Leandra Beatriz, que sempre participa aí do nosso Vitamina, tá no Balacobaco também, né, Leandra? Bom dia, boa quinta-feira. E nosso amigo Geraldo Donizete, já tá aí com rádio no último volume, ele falou. Curtindo a programação. Ô, seu Geraldo, obrigado, hein? Bom dia também, boa quinta. São os amigos chegando aí, vão mandar o seu áudio também. Maurício Eduardo chegando aí.

0: também aí pro seu Armando, que também já tá ligado com a gente aqui no nosso WhatsApp, né, Armando? Valeu, bom dia, boa quinta-feira. 8h40.
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0: Uma excelente manhã pra você na sintonia da melhor aí da atividade, né? A rádio que você ouve, a rádio que você vê.
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0: 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Intervalo rapidão, a gente volta com muito mais. 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
6: 8:48.
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0: Rio Negro e Solimões por aqui.
1: Ela gosta.
0: Chapeludo, um abração pra Johnny Mazurega, já chegando por aqui, deixando um bom dia, né, Johnny? Bom dia. E Osmar Retireiro, Osmar aí da Barra Funda também já ligado com a gente.
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0: Vai deixando só o seu bom dia, vai lá, 3571-4383. Daqui a pouquinho, instantes também, notícias, informações e mais músicas pra você.

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1: 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Intervalo rapidão, na sequência, daqui a pouquinho notícias, informações, mais músicas também. Fica aí.
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4: Na Atividade agora, 9:09.
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13: Muito bom dia a todos os nossos ouvintes. Esse é o Atividade Agora, trazendo as informações em tempo real. Hoje, quinta-feira, dia 27 de agosto, Dia Nacional da Psicóloga e do Psicólogo, Dia Nacional do Corretor de Imóveis e Dia do Peão de Boiadeiro. Já a igreja comemora o Dia de Santa Mônica. Em Muzambinho, essa quinta-feira será de sol entre nuvens, com períodos de céu nublado e possibilidade de pancadas rápidas de chuva no fim da tarde e também à noite. Já a temperatura fica entre os 13 e 26 graus. E a Câmara Municipal de Muzambinho realizou na última terça-feira, dia 25, uma audiência pública para assim discutir os impactos do Decreto Municipal número 2726, de 2026, que estabelece restrições ao horário de funcionamento de estabelecimentos comerciais no município. O encontro reuniu vereadores, comerciantes, estudantes, trabalhadores e representantes da comunidade. Durante a audiência, os participantes apresentaram críticas, preocupações e propostas relacionadas à medida. Entre os principais pontos debatidos estão os impactos econômicos, sociais e na segurança dos jovens. Representantes da juventude destacaram que Muzambinho é uma cidade universitária e que a presença dos estudantes movimenta diversos setores da economia. Também foram citadas possíveis dificuldades para a realização de festas de formatura, casamentos e outros eventos. Outro alerta apresentado também foi o risco de jovens se deslocarem para chácaras, áreas rurais, cidades vizinhas, após o fechamento dos estabelecimentos no centro, o que, segundo participantes, poderia aumentar a exposição a acidentes e situações de violência. Os trabalhadores também relataram possíveis perdas financeiras. O motoboy Gustavo Borges, por exemplo, afirmou que a redução do horário de funcionamento pode representar uma perda aproximada de R$ 80 por dia para cada entregador. Durante a audiência, também foram levantadas críticas sobre a falta de diálogo prévio entre o poder público e os comerciantes. A segurança pública foi outro tema discutido. Os participantes reconheceram as dificuldades enfrentadas pelas forças de segurança, mas defenderam que a restrição do comércio não seja a única alternativa. Entre as propostas apresentadas estão ações de segurança e a criação de uma guarda civil municipal. Ao final, a Câmara Municipal informou que vai encaminhar a ata da audiência pública ao Poder Executivo Municipal para a ciência das manifestações, reivindicações e propostas apresentadas durante o encontro. E o CREAS de Muzambinho, em parceria com a Polícia Militar, realizou uma blitz de conscientização e enfrentamento à violência contra a mulher, como parte das ações da campanha Agosto Lilás. Durante a ação, foram entregues materiais informativos e compartilhadas orientações sobre os diferentes tipos de violência contra a mulher, além dos caminhos para buscar ajuda e proteção. A iniciativa reforça a importância da informação, da prevenção e do acolhimento para combater a violência contra a mulher e assim incentivar a busca por apoio. E o muzambiense Diogo Custódio conquistou um importante resultado no Campeonato Brasileiro de Pizza, realizado durante a FIPAM 2026 em São Paulo. Ele ficou em segundo lugar na categoria Teglia Romana, levando a Pesto Pizzas de Ribeirão Preto, né, ao vice-campeonato brasileiro e garantir uma vaga para disputar o Mundial de Pizza, que será realizado na Itália. A competição aconteceu entre os dias 21 e 24 de julho e reuniu profissionais do setor durante uma das principais feiras de panificação, confeitaria e alimentação do país. Filho de Mirovaldo e Tereza, Diogo representou a Pesto Pizzas na disputa. E agora terá pela frente um novo e ainda maior desafio. Competir, portanto, no Mundial de Pizza na Itália, ao lado de pizzaiolos de diferentes partes do mundo. Paixão que virou profissão, a trajetória do Diogo, né, com a pizza também é marcada por uma mudança de rumo profissional. Ao lado da esposa Nayara, ele esteve à frente de criação da Pesto Pizzas, um projeto que começou a ser desenvolvido muito antes da abertura da casa. Segundo o casal, foram mais de 2 anos de estudos, pesquisas e preparação, até transformar a ideia em realidade. Os dois deixaram suas experiências nas áreas corporativa e acadêmica, né, para apostar na gastronomia, uma área pela qual tinham grande interesse. Na Pesto Pizzas, a proposta é valorizar cada etapa da produção, desde a massa, os ingredientes, até a experiência de quem está à mesa. Para desenvolver o conceito da casa, Diogo e Nayara buscaram referências em pizzarias tradicionais da Itália e também estabelecimentos de outros lugares. O trabalho desenvolvido ao longo dos últimos anos agora ganha esse importante reconhecimento, né? Com a conquista do segundo lugar em uma competição nacional. Próximo desafio, portanto, na Itália, e com o vice-campeonato no Campeonato Brasileiro de Pizza, Diogo Custódio garantiu a classificação para esse Mundial de Pizza. Lembrando que a competição internacional será o próximo desafio do muzambense, né, que terá essa oportunidade de representar o seu trabalho nessa disputa com profissionais de diferentes partes do mundo. Bom, e uma colisão envolvendo 4 veículos mobilizou a Polícia Militar Rodoviária na manhã desta quarta-feira, no quilômetro 499 da MGC 267, em Bandeira do Sul.

0: O acidente aconteceu por volta das 10h25, em um trecho de curva sinuosa da rodovia. Segundo as informações apuradas no local, o motorista de um caminhão baú seguia no sentido Bandeira do Sul a Poços de Caldas, quando perdeu o controle da direção, invadiu a pista contrária durante a curva e atingiu inicialmente um caminhão guincho. Na sequência, o caminhão baú, desgovernado, colidiu contra outros dois automóveis que trafegavam pela via. Duas pessoas ficaram feridas e precisaram de atendimento médico. A condutora de um VW Gol e o motorista do caminhão baú foram socorridos e encaminhados ao pronto-socorro, onde permaneceram em observação. Todos os condutores envolvidos realizaram o teste do etilômetro, bafômetro, que apresentou resultado negativo para ingestão de álcool. Após os trabalhos da perícia e da polícia rodoviária, a pista foi liberada. Os carros de passeio e caminhão guincho foram liberados aos respectivos proprietários no local. Já o caminhão baú ficou sob responsabilidade da segurança para ser removido da pista. E a justiça manteve preso preventivamente o policial militar José Sérgio de Oliveira, de 43 anos, que confessou ter matado a conselheira tutelar Marina Colucci de Jesus, aliás, noticiamos aqui também na atividade agora. A audiência de custódia aconteceu nesta quarta-feira e a prisão preventiva foi aí por feminicídio e, portanto, foi decretada. Segundo a Polícia Civil, o militar também indicou o local onde havia ocultado o corpo da vítima, que foi encontrado em uma área de mata. A investigação agora busca esclarecer a motivação do crime, né? De acordo com registros policiais, Marina e Sérgio mantinham um relacionamento amoroso. Havia vários anos. Familiares da vítima encontraram diários, agendas, fotografias e mensagens que indicaram a relação entre os dois. As conversas também apontariam momentos de tensão com ameaças de que o relacionamento seria revelado à esposa do militar e a também outras pessoas. Em depoimento, Sérgio afirmou que os dois discutiram por mensagens no dia do desaparecimento. Segundo a versão apresentada por ele, após a discussão, buscou a vítima em uma caminhonete e os dois foram até uma área rural onde costumavam se encontrar. O policial alegou que Marina teria pego uma faca e tentado atacá-lo. Ele então afirmou ter feito disparos contra ela, posteriormente enterrado o corpo. A Polícia Civil continua investigando o caso e deve confrontar a versão apresentada pelo militar com resultados das perícias e outras provas reunidas. Muito bem, essa é a Atividade Agora, que volta na programação da Atividade FM a qualquer momento, com as principais notícias de Muzambinho, região, do Brasil e do mundo.
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14: Na Atividade agora, 9:31.
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3: Na Atividade, agora 9h49.
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6: Estamos de volta com o nosso Balacobaco desta quinta-feira. Bianca Vidotto por aqui nos comandos. Sigo com vocês aí até às 11 horas da manhã. Logo mais estou no Vitamina também com o Andrés Del Valle até a 1 da tarde. Enquete, bate-papo, notícias, prêmios e tem muita coisa legal. Balacobaco até às 11, né? Com os grandes hits, sucesso, momento. Dá tempo ainda para você participar. Deixa o seu alô, vai lá 3571-4383, um abração para Regina de Araújo, que já tá ligada com a gente também, né? Bom dia para você, boa quinta-feira. 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Visage, Júnior e César chegando aí.

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3: Na atividade, agora 10h10.
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6: 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Já estamos de volta com o Balacobaco, mais uma sequência com Casa Grande Calçados, a sua loja em calçados. 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Vamos de música, a música não para, Leandro e Romário, Ícaro e Gilmar.

Lucas Igor por aqui, o Flash, essa é boa, hein? 10h22, juntamente com Casa de Carne Gini, hoje tem prato do dia, costela com mandioca, a partir das 18 horas é pro seu jantar, tem as opções MG, então 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Vou pro intervalo, é rapidão, mas é claro que na sequência tem muito mais. Fica aí, a gente volta já.

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4: Na atividade agora, 10h28.
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2: Na atividade, agora 10h48.
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4: 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Ah, Bianca, bom dia, bom dia, bom dia. Eu chegando por cá. Manda um modão pra nós aí, Bianca. Ah, pra você, né? Pro meus filhos, minha filha, pro meus netos, pra Val, minha amiga, pra Tamara, enfim, pra todo e todo. Manda um modão pra nós aí. Chama que eu vou ficar por cá.
5: Quando Guilherme Bessonso aqui?

abraço pra você, manda um áudio pra gente nesse bloco, né? Valeu, querido, um bom dia. E olha, lembrando, últimos recadinhos, né? 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Não temos mais tempo, vou finalizando a minha participação do Balacobaco com a Ed Brito Samuel, mas já tô de volta junto com a Andresa Del Valle no nosso Vitamina A, até 13h, com enquete, prêmios, sorteios, bate-papo e tudo de bom ainda na atividade. Continue aí com a gente, Balacobaco de volta amanhã às 20h, hein? O nosso encontro marcado aí.

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2: Micose é uma infecção causada por crescimento excessivo de fungos na pele, nas unhas, no couro cabeludo, virilha e região genital, causando sintomas horríveis como coceira, manchas ou vermelhidão. Esses sintomas da micose variam de acordo com a região afetada. O tipo de infecção acontece principalmente em áreas úmidas do corpo. Para o tratamento da micose, é indicado o uso de antifúngicos na forma de pomadas, comprimidos, shampoos ou ainda esmalte medicamentoso, que isso varia de acordo com o tipo de micose.
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7: 11 horas e 8 minutos.
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1: 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Bom dia, Muzambinho. Bom dia, região sul de Minas. Já estamos lá ao vivo agora em mais uma edição do nosso Vitamina A. Edição dessa quinta-feira marca aí hoje, 27 de agosto de 2026, 11h14. Por aqui já Andrés Del Valle, Bianca Vidotto. Logo, Moniquinha tá de volta na nossa bancada. Fiquem atentos aí. Estamos no aguardo aqui. Mas vamos tocando até 1h com enquete, bate-papo, notícias, fofoquinhas. E tem muita coisa legal. Prêmios do dia, prêmios da semana rolando. Tem que ficar atento aí. Aliás, já sai amanhã, sexta-feira. Mas hoje vai ter muita coisa legal também. Já vou ficar sabendo agora com a Andrés Del Valle. Ele já está por aqui. Bom dia, Andresa.
2: Bom dia, Bianquinha. Bom dia para todos os nossos ouvintes. Hoje quintamos, pezinho na sexta-feira, como eu sempre digo. Graças a Deus, mais uma semaninha.
1: Graças a Deus.
2: Final do mês de agosto, tá indo, tá caminhando. Semana que vem é um novo mês. Já caminhando pro final do ano, gente. Daqui uns dias vai começar os Jingle Bell aí. De novo.
1: Parece que lá nas próprias 25 de março famosa, lá em São Paulo, já tem os artigos de Natal vendendo.
2: Eu tô imaginando.
1: Já tá todo vapor.
2: Parece que voou, né? Cada vez mais o tempo tá passando mais veloz.
1: Tá mesmo. E a gente quer que passa, né?
2: A gente
1: quer
2: assim. Mas a gente vai envelhecendo, os filhos estão crescendo.
1: É, gente, tá tudo passando melhor, né?
2: Voando, né? Mas tá bom.
1: Mas quintou, quase sexta então, né?
2: Quase sexta.
1: Foca na sexta. Bom, Andresa, o que tem de prêmios para hoje? Prêmios do dia.
2: Hoje tem a Marmitex do restaurante lá da Dona Palmira, valendo. Super Marmitex premiada, deliciosa, quentinha. Só retirar lá quem ganhar. Aí. E hoje também tem um bolo de pote lá da cafeteria e lanchonete da Camila Boccoli. Lembrando, é claro, que para concorrer tem que responder a nossa enquete, que é super básica aí, né, pra gente colocar o seu nome no sorteio. É a regrinha básica, tá?
1: Boa, hein?
2: Então hoje tem bolo no pote.
1: Pra adoçar.
2: E tem marmitex também lá do restaurante da Dona Palmira.
1: Já mata a fome e tem sobremesa.
2: Isso. E olha, amanhã, eu já ia falar pra sexta-feira, que já é amanhã, no caso.
1: Logo amanhã.
2: Tem também a pizza da Pizzaria Leone, tá? Uma pizza portuguesa pra você saborear com a sua família, com seus amigos, ou a pizza só pra você mesmo.
1: É.
2: Lá no espaço da Pizzaria Leone, uma pizza portuguesa, tá? E
1: certo.
2: Amanhã também tem a mensalidade da Academia Winner, um mês inteirinho pra você treinar de graça, sem pagar nada, tá bom?
1: Beleza,
2: então é isso,
1: gente.
2: E amanhã, é claro, tem mais prêmio lá da Camila e tem mais a Marmitex também. Então amanhã
1: muitos
2: pode
1: prêmios.
2: Esperar aí que são 4 prêmios amanhã. O importante é participar todo dia e pedir aí pra gente.
1: Boa!
2: Valeu?
1: E tem que responder a enquete, né?
2: Tem que responder a enquete, afinal, é a regrinha básica. E hoje, olha, é comemorado o dia do psicólogo, né? É um profissional que a maioria das pessoas hoje tá em busca, né? Justamente por essa vida corrida, né? Uma rotina difícil, muito trabalho, enfim. E a gente trouxe uma enquete sobre essa parte aí, né? Da psicologia. Hoje a gente quer saber o seguinte, presta atenção aí.
1: Ai, meu Deus.
2: Qual dessas frases você mais precisaria ouvir de um psicólogo hoje, tá?
1: Olha.
2: Na sua correria, no seu dia a dia, hoje, quinta-feira, nesse final de mês aí, qual frase, então, você mais precisaria ouvir do seu psicólogo?
1: Ai, meu Deus.
2: Seria a palavra aqui, no caso, respira,
1: certo.
2: Né?
1: Certo.
2: Toma um fôlego aí que
1: respira,
2: vai dar tudo certo.
1: Respira, vai dar tudo certo.
2: Ou ainda, você não precisa resolver tudo hoje.
1: Essa eu já ouvi.
2: Às vezes a gente fica nesse afobamento que quer dar conta de tudo, carregar o mundo nas costas, mas né, não é bem assim. Ou ainda você teria que ouvir, vamos trabalhar essa ansiedade aí. Porque hoje a gente sabe que a ansiedade, ela toma conta da gente,
1: também
2: né?
1: Também já ouvi.
2: Justamente pela correria, tá vendo? É muita coisa, né, pra gente dar conta, né? Então é isso.
1: Vamos trabalhar essa ansiedade.
2: Qual dessas frases você mais precisaria ouvir de um psicólogo hoje? Respira, você não precisa resolver tudo hoje. Ou ainda, vamos trabalhar essa ansiedade aí. Qual dessas se encaixa melhor
1: Gostei.
2: Pra você? Manda aí no nosso WhatsApp, 3571-4383.
1: Responde.
2: Tá legal, hein?
1: E a todos os nossos psicólogos, um abração, né? Que
2: Parabéns,
1: ajudam tantas pessoas,
2: exatamente.
1: Né, gente?
2: Exatamente.
1: Como
2: a maioria
1: você falou,
2: precisa,
1: nesse mundo louco que a gente tá na correria, ó, pra quem pode ter acesso, é legal sim, viu? É bacana.
2: Muito, né?
1: Ajuda muito, né? Os psicólogos. Em todas as idades, né, gente? Criança,
2: sim.
1: Adulto, até idoso também tá indo.
2: Com
1: psicólogo
2: certeza.
1: É bom. É uma área muito importante para todos nós. Nossa saúde mental.
2: É, tá gritando, né?
1: Pra deixar a saúde mental em dia, né? Ô, Andresa, deixa eu só mandar um áudio aqui da Lucélia. Ela tinha participado comigo do nosso Balacobaco e caiu agora o áudio. Então eu vou mandar o áudio dela aqui, que eu acho que ela está parabenizando. Não sei quem. Vamos ouvir. Fala aí, Lucélia.
3: Bom dia.
0: tudo bem?
1: Tudo bom,
0: Michelle? Ó, é uma música bem bonita.
1: Vai rolar, hein?
0: A Clélia.
1: A Clélia.
0: Aniversário dela hoje. Deseja tudo de bom pra ela. Saúde, paz, alegria. Ela pediu que você escolha uma música bem bonita pra mim, pra mandar pra ela.
1: Vai rolar muita música ainda aqui, ó.
0: Ela tá fazendo aniversário hoje.
1: Parabéns, então. Parabéns, Clélia. Aproveita e embala aí, Lucélia. Responde aí a nossa enquete também pra faturar os prêmios, né? Já um alô aqui. Menina do céu, preciso faturar.
2: Aí, ó, o tempo corrido, tá vendo?
1: Preciso faturar.
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2: Vamos com o painel?
1: Vamos lá, vamos painel lá. Rural chegando. 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
5: Olá, hoje é dia 27 de agosto, quinta-feira. A colheita de café chegou a 87,5% entre os cooperados da Coxo Pé, isso até o dia 21 de agosto. O dado considera o andamento dos trabalhos das regiões Sul de Minas, Cerrado Mineiro, Matas de Minas e Média Mogiana do estado de São Paulo. A Coxo Pé marca presença em mais de 370 municípios e conta com mais de 22 mil cafeicultores associados. Sul de Minas, até o dia 21 de agosto, colheu 89,7%. Cerrado Mineiro, 84,8%. Matas de Minas, 75%. E São Paulo, 90,7%. Totalizando assim, 87,5% da safra atual.
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5: É hora de previsão do tempo. Sudoeste de Minas, sol entre muitas nuvens com possibilidade de pancadas de chuva e trovoadas ao longo do dia em áreas isoladas. 15 de mínima, a máxima pode chegar a 27. Central de Minas, dia também de sol com aumento de nebulosidade e chance de pancadas de chuva isoladas. 16 de mínima, a máxima pode chegar a 29. Alto Paranaíba, sol e muitas nuvens durante o dia, também com possibilidade de chuva e trovoadas em pontos isolados da região. 14 é a mínima, a máxima pode chegar a 28. E para fechar a Alta Mogiana, tempo abafado, com sol entre nuvens e previsão de pancadas de chuva também estão previstas em pontos isolados. 17 de mínima, a máxima pode chegar a 29 graus.
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5: E chegou o momento de atualizar a cotação do café aqui no painel. O café com vencimento para dezembro de 2026 fechou cotado a US$ 322,15 de dólar por libra peso, 1.335 pontos de baixa, e isso equivale a uma baixa de 3,97%. O dólar fechou cotado a R$ 5,15, com 0,25% de alta. E o café fino Coxo Pé, o nosso café a saca 60 quilos, fechou cotado até R$ 1.904. Ó, ótimo dia para você. Amanhã, claro que estaremos por aqui com informações importantes em nome da Coxa e o Pé no nosso painel. Até amanhã.
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4: Na atividade agora, 11h29.
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0: Bruno Rosa, Murilo Ruf por aqui, atriz demais. Agora 11h37, já estamos de volta com o nosso Vitamina Andres, o Vale Bianca Vidotto por aqui, até uma da tarde no seu rádio. Tá rolando enquete, prêmios do dia, prêmios da semana, se liga em muita coisa. Dresa, o que tá rolando de enquete aí hoje pra turma, hein?
1: Olha, hoje comemorado o dia do psicólogo e a gente tá perguntando o seguinte: qual dessas frases você mais precisaria de ouvir hoje, né, de um psicólogo? Seria: respira, você não precisa resolver tudo hoje. Ou ainda, vamos trabalhar essa ansiedade aí, hein? Manda pra gente no 35714383, é o nosso WhatsApp.
0: Fala aí, tô curiosa. Bom, hoje tá valendo Marmitex.
1: Hoje tem a Marmitex do restaurante da Dona Palmira e um bolo de pote lá da cafeteria e lanchonete da Camila Boccoli.
0: Legal, vamos lá. Eu acho que a Ana Nilza tá mandando áudio. Vamos lá, Ana.
2: Oi, meninas, bom dia. Aqui é a Ana Nilza, do bairro do Pinhal. Sobre a enquete de vocês, eu queria ouvir do psicólogo assim: não precisa fazer tudo hoje, deixa um pouco para amanhã.
0: Deixa um pouco, né, Nilza? Vai devagar, né? Valeu, querido, um abração para você, tá? Quem mais tá com a gente? A Neide Rocha.
1: A Neide tá deixando bom dia aqui pra gente. Ela falou: bom dia, minhas amoras da atividade. Hoje eu preciso ouvir, não precisa resolver tudo hoje. Resolver tudo hoje. Coloca meu nome no sorteio. Aquilo, né? E um grande beijo à Neide do bairro Pinhal. Valeu, Neide. Um abração aí pra você também.
0: Claro, isso quer resolver tudo, né, gente? Tudo no mesmo dia?
1: Nem não precisa ser, né? Assim, né?
0: Deus fez o mundo em 7 dias.
1: Exatamente. Vamos com calma, galera. Quem tá com a gente também é a Solange. Ela tá deixando um oi pra gente. E com certeza vamos tratar essa ansiedade. Essa é a resposta da Solange.
0: Vamos tratar isso.
1: Acho que todo mundo, né?
0: Hoje tá todo mundo, né, gente? Esse mundo corrido nosso aqui. Bom, 11h39, eu vou com calma pro comercial.
1: Vamos com calma. 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
0: 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Hoje tem sorteio, hein?
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0: Ai, muito bom, hein? Vamos de música aí, Andresa?
1: Vamos lá.
0: Já volto.
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7: Na Atividade, agora 11:51.
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0: aqui na Atividade FM. Lembrando, tá rolando a parceria do Zé Neto lá no nosso Instagram pra turma curtir, compartilhar, comentar. Porque aí concorre celular, né, Andressa?
1: Isso, é um celular aí, zero bala, bonitinho. Mas tem que seguir as regrinhas direitinho lá no Instagram, hein? Tem que marcar Instagram os amigos. Tá tudo descrito lá, as regrinhas, tá? Pra concorrer.
0: Fácil,
1: durante,
0: né,
1: todo esse mês aí, acho que agora vai até o mês de setembro, se não me engano, mas tá lá escrito também.
0: Tá rolando.
1: Logo vai ter
0: tá
1: o sorteio. Lá, tá. E aí o importante é participar, hein?
0: É, pelas, gente, redes sociais, vale a pena, aí, tá? Arroba FM Atividade, vai lá no nosso Instagram.
1: Isso aí.
0: Você fica por dentro de tudo que tá rolando. Bom, mas aqui hoje, Marmitex e bolo no pote?
1: Isso, Marmitex e bolo no pote lá da cafeteria e lanchonete da Camila Bócoli e também a parceria aí com o restaurante da Dona Palmira.
0: Legal, vamos já com alguns giros aqui?
1: Vamos lá.
0: Pode ser alguns áudios?
2: Oi, meninas. Bom dia pra vocês. Sobre a enquete, aqui é a Sirene. Sobre a enquete de vocês hoje, vamos devagar. Não precisa resolver tudo hoje.
0: Isso. Ah, seria a frase
1: vai
0: aí,
1: vai dar,
0: né,
1: tempo de tudo.
0: Quem mais?
3: Bom dia, menino. A Narcisa disse lá.
0: Assim.
3: Eu quero responder a enquete. É que não precisa correr. Com calma também resolve tudo.
0: É verdade.
3: Vai
0: com calma.
3: Eu quero mandar um abraço pro meu filho, meu zero, meu neto, meu bisneto, pra todos vocês da rádio, pra todos os afiliados e afiliados.
0: Valeu, Narcisa.
3: Quero mandar pra todos os meus filhos também. Tchau, fica com Deus.
0: Valeu, tchau, tá correndo. Quem mais?
4: Oi, meninas. Bom dia, tudo bom, beleza? É a Vitor Luiz. Sobre a enquete de vocês, eu também queria ouvir, sim. Não faça tudo hoje, deixa um pouco para amanhã. E é isso que eu vou fazer mesmo. Mais tarde estou vazando lá para roça. Vou fazer um pouco hoje e deixar o resto para amanhã. Certinho?
0: Né?
4: Quero mandar um abração para todo mundo te ouvindo, para vocês da rádio. E é isso aí, né? Tchau, com Deus. Um bom final de semana para vocês. E também eu quero ganhar, né, o bolo no pote, quer ganhar marmitex, quer ganhar
0: isso,
4: bastante coisa aí,
0: quer,
4: né?
0: Quer ganhar tudo, hein, Vi?
4: Certo? Tchau, com Deus, um abraço. Manda um abração lá pro minha tia Nilza, Ana Nilza, lá no Pinhal, certo?
0: Ana Nilza que participou, né?
1: Tá ligadinha com a gente também.
0: Valeu, quem mais tá por aqui? Nossa amiga Kate.
1: A Kate falou que sobre a enquete, ela queria não precisa resolver tudo hoje. Põe meu nome no sorteio, é a Kate, valeu.
0: Ela mandou
1: Kate
0: a figurinha do Parmeira, que ontem teve bom, né? Lá com o Santos, ganhamos.
1: Nossa, eu não acompanho nada, galera.
0: O pessoal tava animado lá, o meu filho agora tá um palmeirense roxo, que agora ele decidiu que é palmeirense. Aí ele ficou assistindo o jogo, e eu fiquei sabendo por ele. Porque eu tava no quarto vendo novela, umas novelinhas. E ele na sala vendo o jogo. Tão bem, hein? Segue o líder no outro campeonato. Quem mais?
5: Olá, meninas. Quero ganhar a Marmitex da Dona Palmira e também concorrer ao pote, ao bolo no pote da lanchonete cafeteria Camila Bócoli. E sobre a enquete, eu acho que é fazer tudo devagar, né? Porque se devagar, vai ao longe. Então, um pouquinho de cada vez, tudo se resolve. Beijo a todos, um ótimo programa.
1: Não precisa se matar todo dia,
0: gente?
1: Vamos
0: fazer
1: com calma.
0: Tudo,
1: né?
0: Mesmo dia,
1: eu sou o tipo de pessoa que eu vejo um serviço pra fazer, eu quero fazer. Mas
0: quer
1: aí
0: terminar,
1: eu tenho. Mas eu faço, gente, amanhã vai ter isso aqui tudo de novo.
0: Amanhã
1: vou ficar me
0: termina.
1: Matando pra quê? Amanhã eu faço mais um pouquinho ali,
0: deixa
1: um pouquinho
0: lá.
1: Ali. Dá tudo certo também. Igual a Johnny disse, né? Devagar também se vai ao longe.
0: No final
1: chega
0: dá
1: lá
0: certo,
1: também.
0: Né? No final sempre dá
1: muito
0: certo.
1: Muito certo.
0: Valeu, Johnny. Daqui a pouquinho mais um giro aí. A gente tem o nosso giro aqui também, né, Andressa?
1: Temos o nosso giro. 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
0: Ah, legal. 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
1: Isso aí. 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
0: Legal, ó, turma, vai respondendo a enquete que daqui a pouquinho tem notícias, tem sorteios também, né, Andresa? Muito bem. Muita coisa boa, gente. Não deixa de responder, não, hein? E já volto, tem música.

0: que eu não sou de ligar.
1: Não ligue, hein?
0: Pelo amor de Deus.
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8: Na Atividade, agora meio-dia 14.
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0: Muito bem, estamos de volta com o nosso Vitamina A, mais uma sequência, mais uma rodada, já praticamente na nossa segunda hora por aqui. Tem mais um giro com os nossos ouvintes, tem notícias daqui a pouquinho e tem prêmios hoje saindo no finalzinho do programa, né, Andresa?
1: Tem, hoje tem a Marmitex do restaurante da Dona Palmira pra você retirar lá, tá bom? E também hoje tem um bolo de pote lá da cafeteria e lanchonete da Camila Boccoli.
0: Boa!
1: Muito legal, hein? Tem que responder a enquete pra concorrer no finalzinho aqui do nosso Vitamina A.
0: E a enquete que tá rolando aí?
1: Hoje, dia do psicólogo, a gente tá perguntando o seguinte. Qual dessas frases você mais precisaria ouvir de um psicólogo hoje? Seria a palavra respira, você não precisa resolver tudo hoje, ou ainda vamos trabalhar essa ansiedade aí. É... qual dessas opções se encaixaria melhor pra você hoje?
0: Hoje,
1: se o psicólogo estivesse aí frente a frente com você, o que ele diria pra você?
0: Trocar essa ideia aí. Psicólogo de plantão, nosso abraço mais uma vez. Naide Toledo.
2: Sobre a enquete, não precisa resolver tudo hoje. Põe meu nome no sorteio.
1: Valeu, Naide. Vamos com calma, né?
0: É. Paula tá chegando por aqui.
1: A Paula tá deixando bom dia pra gente. Meninas, aqui é a Paula, minha psicóloga diria. Você não precisa dar conta de tudo e vamos tratar essa ansiedade. Manda um beijo pra minha caçula, Manu, que está dodó em casa. Manu. Hoje tá com a mamãe. Ô, Manu, beijinho pra você. Melhoras aí.
0: Melhoras, Manu.
1: Beijo, Paula. Obrigada pela participação.
0: Beijinhos aí. Quem mais? Tem áudio?
3: Olá, bom dia, bom dia. Aqui é a Annelise. Eu acho que... acalma com essa ansiedade aí.
0: Vamos tratar, né, Annelise?
1: Valeu.
0: Valeu. Quem mais? Acho que a nossa amiga Ademir tava sumida aí, Ademir.
4: Oi, boa tarde. Tudo bom? Ademir da Fazenda Cafezal.
0: Ô, Ademir.
4: Eu também, nessa enquete aí, eu também queria que ele me falasse que não vai resolver tudo hoje. E a coisa tá feia. Falou, obrigado. Coloca meu nome no sorteio.
0: Quer, né? A gente quer resolver tudo, Ademir. Valeu. E a turma tá chegando aqui. Nananã, mandando oi, vamos ver, respondendo aí.
1: Tá digitando aí.
0: Tá digitando, vai digitando aí, respondendo a enquete. Valendo os prêmios do dia, prêmios da semana também, amanhã, sexta-feira, né, Andresa? Tem muita coisa,
1: recapitulando aqui, amanhã vai ter mensalidade da Academia Winner.
0: Isso.
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0: Bacana.
1: Mas tem que responder a enquete, né, durante a semana, pra participar dos sorteios aí da sexta-feira, tá bom?
0: Tem que validar aí. Vai respondendo, dá tempo ainda até o finalzinho, porque já vamos com mais um giro aí, né, André?
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1: 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Lembrando, daqui a pouquinho tem um bolo no pote saindo por aqui também, hein?
0: Legal, hein? Tem mais turma chegando, no próximo bloco tem notícias, informações, as últimas participações e sorteio. Sim. Fica aí.
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2: 12 horas e 36 minutos.
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1: Muito bom dia a todos os ouvintes. Esse é o Atividade Agora, trazendo as informações em tempo real para você. Hoje, quinta-feira, 27 de agosto, Dia Nacional do Psicólogo, Dia Nacional do Corretor de Imóveis e Dia do Peão de Boiadeiro. A igreja comemora Dia de Santa Mônica. Em Muzambinho, nesta quinta-feira, será de sol entre nuvens, com períodos de céu nublado e possibilidade de pancadas rápidas de chuva no final da tarde e também à noite. A temperatura fica entre 13 e 26 graus. E a Câmara Municipal de Muzambinho realizou na última terça-feira, dia 25 de agosto, uma audiência pública para discutir os impactos do Decreto Municipal número 2.726, de 2026, que estabelece restrições ao horário de funcionamento de estabelecimentos comerciais no município. O encontro reuniu vereadores, comerciantes, estudantes, trabalhadores e representantes da comunidade. Durante a audiência, os participantes apresentaram críticas, preocupações e propostas relacionadas à medida. Entre os principais pontos debatidos estão os impactos econômicos, sociais e na segurança dos jovens. Representantes da juventude destacaram que Muzambinho é uma cidade universitária e que a presença dos estudantes movimenta diversos setores da economia. Também foram citadas possíveis dificuldades para a realização de festas de formatura, casamentos e outros eventos. Outro alerta apresentado foi o risco de jovens se deslocarem para chácaras, áreas rurais ou cidades vizinhas após o fechamento dos estabelecimentos no centro, o que, segundo os participantes, poderia aumentar a exposição a acidentes e situações de violência. Os trabalhadores também relataram possíveis perdas financeiras. O motoboy Gustavo Borges afirmou que a redução do horário de funcionamento pode representar uma perda aproximada de R$ 80,00 por dia para cada entregador. Durante a audiência, também foram levantadas críticas sobre a falta de diálogo prévio entre o poder público e os comerciantes. A segurança pública foi outro tema discutido. Os participantes reconheceram as dificuldades enfrentadas pelas forças de segurança, mas defenderam que a restrição do comércio não seja a única alternativa. Entre as propostas apresentadas estão ações de segurança e a criação de uma guarda civil municipal. Ao final, a Câmara Municipal informou que encaminhará a ata da audiência pública ao Poder Executivo Municipal para ciência das manifestações, reivindicações e propostas apresentadas durante o encontro. E o CREAS de Muzambinho, em parceria com a Polícia Militar, realizou uma blitz de conscientização e enfrentamento à violência contra a mulher, como parte das ações da campanha Agosto Lilás. Durante a ação, foram entregues materiais informativos e compartilhadas orientações sobre os diferentes tipos de violência contra a mulher, além dos caminhos para buscar ajuda e proteção. A iniciativa reforça a importância da informação, da prevenção e do acolhimento para combater a violência contra a mulher e ainda incentivar a busca por apoio. E o muzambiense Diogo Custódio conquistou um importante resultado na categoria, no Campeonato Brasileiro de Pizza, realizado durante a FIPAM 2026 em São Paulo. Ele ficou em segundo lugar na categoria Teglia Romana, levando a Pesto Pizzas de Ribeirão Preto ao vice-campeonato brasileiro e garantindo uma vaga para disputar o Mundial de Pizza, que será realizado na Itália. A competição aconteceu entre os dias 21 e 24 de julho e reuniu profissionais do setor durante uma das principais feiras de panificação, confeitaria e alimentação do país. Filho de Mirovaldo e Tereza, Diogo representou a Pesto Pizzas na disputa e agora terá pela frente um novo e ainda maior desafio: competir no Mundial de Pizzas na Itália ao lado de pizzaiolos de diferentes partes do mundo. Paixão que virou profissão. A trajetória de Diogo com a pizza também é marcada por uma mudança de rumo profissional. Ao lado da esposa Nayara, ele esteve à frente da criação da Pesto Pizzas, um projeto que começou a ser desenvolvido muito antes da abertura da casa. Segundo o casal, foram mais de 2 anos de estudos, pesquisas e preparação até transformar a ideia em realidade. Os dois deixaram suas experiências nas áreas corporativa e acadêmica para apostarem na gastronomia, uma área pela qual já tinham grande interesse. Na Pesto Pizzas, a proposta é valorizar cada etapa da produção, desde

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0: Muito bem, estamos de volta. Minutos, sinais, turma, últimos alôs, né, Andresa? Não vai dar tempo aqui. Mas, pessoal, tá todo mundo concorrendo, né? Um abração pra nossa amiga Camille.
1: Isso, abração pra Camille, né? Pra Regina, pra Célia, a Rose, o Rian, Maria Laura, Rian. Regina, Marcos, Alessandra, que chegou por último aqui as mensagens, tá, gente? Por isso que não dá tempo de colocar no ar.
0: Ô, Tchutcha, vai rolar daqui a pouquinho, tá? O Zé Neto daqui a pouquinho na programação, tá bom, Tchutcha? Um abração, Rian, valeu mesmo, mas não temos mais tempo, né, Andresa?
1: Não temos mais tempo. Vamos pro nosso sorteio. Olha, hoje quem tá levando aí a Marmitex lá da Dona Palmira tá saindo pra nossa amiga Camille, final telefone Camille. 11. Camille, Marmitex é pra você. E hoje o bolo de pote tá saindo pra Ana Nilza, lá do Pantano, eu acho.
0: Aê, né? Ana Nilza.
1: Final 56. Bolo de pote, então, pra Ana Nilza e a Marmitex pra Camille. Tem que passar na atividade, retirar o cupom e aí sim retirar lá os prêmios.
0: Isso,
1: tá bom?
0: No
1: amanhã
0: local,
1: tem
0: tá
1: mais,
0: bom?
1: Tem muita coisa.
0: Amanhã tem mais. Olha todo mundo que chegou por último aí, as meninas, a turma. Valeu mesmo, turma. Boa quinta, até amanhã, hein?

0: de 25 anos, chegou na casa dela e falou para o pai que o vizinho estava pedindo socorro. O homem foi ao local e encontrou o idoso, de 77 anos, caído no chão da casa dele, com perfurações pelo corpo. A polícia militar foi chamada e a perícia técnica começou os trabalhos, recolhendo ao lado do corpo um documento no nome da filha da mulher que avisou o pai sobre o vizinho pedindo socorro. Ela já cumpria prisão domiciliar por tráfico de drogas e ainda não está esclarecido como o idoso foi morto.
1: Isso é uma maluquice esse mundo que a gente está vivendo, né, rapaz? E ó, teve um trabalho da Polícia Federal, gente. A PF mira quadrilha que enviava peças

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6: 13 horas e 12 minutos.

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é pura emoção estar ligado e sintonizado na melhor frequência, na melhor sintonia, 99,1, a sua e a nossa atividade FM, sempre com a melhor programação. E eu, Andresa Del Valle, chegando por aqui, junto com você até as 3 da tarde em mais uma edição do nosso Atividade Mais. E hoje, nossa tarde de quinta-feira, 27 de agosto de 2026, mais um dia, mais uma tarde com alegria. E até as 3, né? Sigo junto também aqui com os nossos amigos parceiros da Sagrada Família, Mercearia Bar e Restaurante, Pizzaria Leone, Estrela Imobiliária, Nova Farma e Nova Farma Júnior, VaptVupt e ainda Academia Winner. 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E aí você tem que participar com a gente, né? 35714383.

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6: 13:33.
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fazendo parte aí da nossa programação na nossa tarde de quinta-feira, hoje 27 de agosto de 2026. E olha, deixa um abração pro nosso amigo Marcos, pessoal que tá na Serralheria ouvindo a atividade. Valeu, valeu aí pelo carinho, audiência e sintonia. Na programação, logo mais, vai tocar aí Casquinha com Zé Neto. Fica aí antenado na Atividade FM 99,

sucesso por aqui pelas ondas da 99,1. Ed Brito e Samuel, Toda Mulher. 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

Agora 1h55, estamos aqui fazendo alguns ajustes, né, na nossa programação, porque amanhã tem uma programação diferente aí, né, do horário político, por isso que a gente está com entrando um pouquinho fora do ar, mas daqui a pouquinho a gente já retorna aí com a programação normal. Continue aí com a gente, daqui a pouquinho tem mais música, sua participação também pelo 3571-4383.

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10: 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E a hora certa para você.
12: 14 horas.
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18: Acne ocorre quando as glândulas sebáceas se tornam inflamadas ou infectadas. Aparece principalmente na puberdade, induzida pelo início da produção de alguns hormônios, entretanto pode continuar durante a vida adulta. O tratamento poderá ser de uso tópico ou via oral, dependendo da intensidade dos quadros. Vários cosméticos tratam a acne, clareiam as marcas da pele, previne o aparecimento de novas acnes, além de promover uma aparência mais saudável e renovada. Esfoliantes, cremes, gel secativo, produtos específicos para a pele acneica podem controlar a oleosidade excessiva da pele, estimulando a cicatrização e renovação celular, eliminando a inflamação e a vermelhidão.
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22: Muito bem, já de volta com nossa Atividade Mais na sua tarde de quinta-feira, hoje 27 de agosto de 2026. Estamos aí durante a programação com algumas instabilidades, né, da nossa programação no ar, porque a gente está aqui, né, na preparação, porque amanhã tem a propaganda eleitoral obrigatória, né, então a gente está aqui nos testes, então fica aí com a gente, que é por isso que está saindo do ar de vez em quando, mas a gente está por aqui sempre com a programação super especial, com música boa, prêmios para você também, afinal amanhã é sexta-feira, tem almoço do Restaurante Sagrada Família. O importante é você participar com a gente pelo 3571-4383. 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E olha, já tem mais música chegando na programação, tem a Mara, Se Apaixona.

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6: Intolerância à lactose. Acredite, cerca de 7 em cada 10 pessoas têm intolerância à lactose e 80% delas nunca receberam um diagnóstico médico. Essa intolerância consiste na dificuldade do corpo de digerir o açúcar presente no leite. Dor de barriga, barriga inchada, gases, diarreia são alguns dos sintomas mais recorrentes. Ela pode ser tratada com uma dieta específica, por exemplo, restrição de lácteos, quando é necessário os medicamentos. A suplementação de lactase não faz com que a pessoa reverta o quadro de intolerância, mas sim que o organismo consiga digerir o açúcar do leite, de modo a evitar os indesejáveis sintomas.
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10: 14 horas e 25 minutos.
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Tá aí, Guilherme Benuto com Panda, Eu Duvido. Você curtiu também Kleber e Cauã, Mil Adjetivos e Ludmilla com Dopamina. 2:38 no nosso Atividade Mais, nossa tarde de quinta-feira, 27 de agosto de 2026. 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Lembrando também que tá chegando aqui mais um bloco comercial, mas daqui a pouquinho tem mais música, mais sucesso. Fica aí.

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3: 14 horas e 45 minutos.
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1: Essa moça é pra casar.
2: Vocês estão falando besteira.
3: Aqui em Belo Horizonte, segunda edição. E o objetivo é realmente atrair investidores, em que uma das grandes janelas, uma das grandes oportunidades que tem no Arena Pop é que eu compro imóveis de leilão, eu compro, valido, pago e convido investidores para entrar comigo nessa operação.
4: Legal demais.
3: Fica até o convite para você, tá, Júlio?
4: Eu vou entrar nessa aí, já peguei seu telefone. Lá no Instagram, pessoal, de seguir para saber mais, como é que é?
3: Arroba Guaracaixa.
4: Guaracaixa.
3: Porque como eu compro muito imóveis de leilão da Caixa, ficou Guaracaixa.
4: Ficou a boa apelida. Pará, obrigado, viu? Prazer te conhecer, boa sorte lá no evento. Eu quero conversar mais vezes, não sou não.
3: Tá bom, então tô aqui em Belo Horizonte.
4: Boa, intervalo é rápido, a gente volta já.
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Finalizando a nossa edição da nossa tarde de quinta-feira, 27 de agosto de 2026. Como eu disse anteriormente, estamos aqui nos preparativos para amanhã, né? Início da campanha eleitoral obrigatória. Por isso a gente saiu um pouquinho do ar aí, né? Mas tá tudo ok para amanhã. Mas olha, agradecendo aqui a VaptVupt, agradecendo a Estrela Imobiliária, Pizzaria Leone, Nova Farm, Nova Farma Júnior, Sagrada Família, Mercearia Bar e Restaurante, também Academia Winner. Retornando com a gente amanhã, já sexta-feira, com prêmio por aqui, hein? Fica aí, fica na atividade, na sequência, top mais sertanejo, mais música boa, na companhia do Gilberto Tonicar. Tchau e até amanhã.

0: Essa moça é pra casa, São Paulo.
1: Essa é pra casar, viu?
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0: Ó Maria Santíssima, pelos méritos de Nosso Senhor Jesus Cristo, em vossa querida imagem de Aparecida, espalhais inúmeros benefícios sobre todo o Brasil. Eu, embora indigno de pertencer ao número de vossos filhos e filhas, mas cheio do desejo de participar dos benefícios de vossa misericórdia, prostrado a vossos pés, consagro-vos o meu entendimento, para que sempre pense no amor que mereceis. Consagro-vos a minha língua, para que sempre vos louve e propague a vossa devoção. Consagro-vos o meu coração, para que depois de Deus vos ame sobre todas as coisas. Recebei-me, ó Rainha incomparável, vós que o Cristo crucificado deu-nos por mãe, no ditoso número de vossos filhos e filhas. Acolhei-me debaixo de vossa proteção. Socorrei-me em todas as minhas necessidades espirituais e temporais, sobretudo na hora de minha morte. Abençoai-me, ó celestial cooperadora, e com vossa poderosa intercessão, fortalecei-me em minha fraqueza, a fim de que, servindo-vos fielmente nesta vida, possa louvar-vos, amar-vos e dar-vos graças no céu por toda a eternidade. Assim seja.
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4: 15 horas e 4 minutos.
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18: É uma boa tarde aí pra você de quinta-feira, grande abraço pra você pra toda a região. Começa a partir de agora o Top Mais Sertanejo, sempre apresentando o sucesso do sertanejo universitário. É o Gilberto, o Tonicari e você juntos por aqui até as 5 da tarde. Alusão especial pra toda a nossa região. É você, amigo internauta, também nosso muito boa tarde. Você que tá ligado com a gente no sítio, na fazenda, a gente amiga que tá trabalhando ou tá em casa curtindo aqui a gente. Excelente tarde pra vocês e a sua participação, a sua presença pelo WhatsApp, hein? A partir das 4 temos aqui o Top 3, onde você indica a sua música no 35-3571-4383. 15 horas 10 minutos, já começamos aqui com Bem aos Olhos da Lua.

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0: Uma salva de palmas, Murilo Rum.
1: Valeu, Goiânia.
2: Delícia, tamo junto. Tem que respeitar.
0: Que é isso? Moda
3: boa. A 3 demais aqui no Top Mais Sertanejo. Pra você aí que curte a nossa programação, excelente tarde. Pra você que tá chegando agora com a gente, você que está aí desde o comecinho do programa. 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
9: 15:26.
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9: É, prosseguimos aqui com você, a participação agora do nosso amigo João Batista Nadalente, tá com a gente, hein, Socialista? Alô, pessoal da Socialista, forte abraço pra vocês na sintonia. Música aqui do Trio Paradador e Mato Grosso Matias, oferecendo aos amigos, familiares, vizinhos. Abração pra vocês, valeu a sua presença com a gente, João! Alôzão também pra você aí, Dione. Alô, Dione, pelo nosso WhatsApp, também curtindo aqui o nosso Top Mais Sertanejo. Vai ouvir com a gente aqui, se for passar em Goiás, aqui na atividade. Música.

Zé Neto aqui na nossa tarde de quinta-feira, Casquinha. Você curtiu também Chapeludo e se for passar em Goiânia, Trio Paradador e o Mato Grosso e Matias. 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
7: 15 horas e 48 minutos.

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4: Prisão de ventre é um distúrbio caracterizado pela dificuldade persistente de evacuar. As causas mais comuns são dietas pobres em fibras, pouca ingestão de líquido, sedentarismo, uso excessivo de proteína animal e alimentos industrializados. Mas pode estar associado a outras doenças, como doenças do colo, do reto e ainda alterações como estresse, depressão, ansiedade, causando sintomas muito ruins. O tratamento ajuda a regular o trânsito intestinal e auxilia na liberação das toxinas. Na maior parte dos casos, é muito eficaz, podendo incluir prescrição de medicamentos ou suplementos e, principalmente, mudanças na alimentação de forma geral.
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17: 16:07.
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1: É o top 3 chegando aqui na nossa tarde. Pra você participar com a gente, muito fácil, hein? 3 grandes músicas são indicadas e você escolhe a sua aqui pelo nosso WhatsApp 35 3571 4383, juntamente com a Dom Henrique Hamburgueria e também Anhanguera Unopar Muzambinho. Na primeira indicação tem Eduardo Costa.

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1: Tem volta aqui para a terceira, Maria Soledade, ficando com a terceira, oferecendo a todos os ouvintes. E para nós, valeu aí, Maria Soledade. Tem áudio que chegou pra gente, boa tarde.
2: Oi, Gilberto, boa tarde, tudo bem? Tudo bem. Beleza, Vita Lourdes, eu com o Jaco, estamos te ouvindo.
1: Abração pra você, Jaco.
2: Eu vou ficar com uma terceirinha hoje.
1: Terceira.
2: Tchau, com Deus, um abraço.
1: Valeu então, revelamos aí os três grandes sucessos de hoje pra você. Na primeira, Eduardo Costa, Anjo Protetor, segunda, Dói, Jorge Mateus e Muito Estranho, Kleber e Cauã. 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
2: 16 horas e 27 minutos.
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0: Tô vendo o Guilherme Benuto e Panda aqui na atividade. Muito estranho, Kleber Cauã, campeã de hoje, a mais indicada, a mais votada no Top 3. 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
3: 16 horas e 48 minutos.
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5: Boa tarde a todos os ouvintes. Esse é o Atividade Agora, trazendo as informações em tempo real nessa quinta-feira, 27 de agosto, Dia Nacional da Psicóloga e do Psicólogo, Dia Nacional do Corretor de Imóveis e Dia do Peão de Boiadeiro. A igreja comemora o Dia de Santa Mônica. A temperatura em Muzambinho está em 26 graus. O CREAS de Muzambinho, em parceria com a Polícia Militar, realizou uma blitz em conscientização e enfrentamento à violência contra a mulher com parte das ações da campanha Agosto Lilás. Durante a ação, foram entregues materiais informativos e compartilhadas orientações sobre os diferentes tipos de violência contra a mulher, além dos caminhos para buscar ajuda e proteção. A iniciativa reforça a importância da informação, da prevenção e do acolhimento para combater a violência contra a mulher e incentivar a busca por apoio. O muzambiense Diogo Custódio conquistou um importante resultado no Campeonato Brasileiro de Pizza, realizado durante a FIPAM 2026, em São Paulo. Ele ficou em segundo lugar na categoria Teglia Romana, levando aí o Pesto Pizzas de Ribeirão Preto ao vice-campeonato brasileiro e garantindo uma vaga para disputar o Mundial de Pizza, que será realizado na Itália. A competição aconteceu entre os dias 21 e 24 de julho e reuniu profissionais do setor durante uma das principais feiras de panificação, confeitaria e alimentação do país. Filho de Mirovaldo e Tereza Diogo, representou o Pesto Pizza na disputa e agora terá pela frente um novo e ainda maior desafio, competir no Mundial de Pizza na Itália ao lado de pizzaiolos de diferentes partes do mundo. Paixão que virou aí a profissão e a trajetória de Diogo com a pizza também é marcada por uma mudança de rumo profissional. Ao lado da esposa Nayara, ele esteve à frente da criação de Pesto Pizzas, um projeto que começou a ser desenvolvido muito antes da abertura da casa. Segundo o casal, foram mais de 2 anos de estudos, pesquisas e preparação até transformar a ideia em uma realidade. Os dois deixaram suas experiências nas áreas corporativa e acadêmica para apostar na gastronomia, uma área pela qual já tinha um grande interesse. Na Pesto Pizzas, a proposta é valorizar cada etapa da produção, desde a massa e os ingredientes até a experiência de quem está à mesa. Para desenvolver o conceito da casa, Diogo e Nayara buscaram referências em pizzarias tradicionais na Itália e também estabelecimento de outros lugares que ajudaram a construir a história da pizza. O trabalho desenvolvido ao longo dos últimos anos agora ganha um importante reconhecimento com a conquista do segundo lugar em uma competição nacional. E o próximo desafio será na Itália. Com o vice-campeonato do Campeonato Brasileiro de Pizza, Diogo Custódio garantiu a classificação para o Mundial de Pizza na Itália. A competição internacional será no próximo desafio do muzambiense, que terá a oportunidade de representar seu trabalho em uma disputa com profissionais de diferentes partes do mundo. Esse é o Atividade Agora, que volta na programação da Atividade FM a qualquer momento com as principais notícias de Muzambinho, da região, do Brasil e do mundo.
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0: Gustavo Lima, Bala Alojada, Top Mais Sertanejo, volta amanhã. Amanhã tem mais pra você às 15 horas aqui, sempre apresentando os ritmos do sertanejo universitário. Intervalo, daqui a pouquinho a gente volta.
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1: 17:07.
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8: É junto aí com você, amigo rádio ouvinte, a partir de agora o Arena Sertaneja, hein? Só apresentando os grandes ritmos do sertanejo que você curte com a gente aqui na melhor programação de toda a nossa região. Vem com a gente no melhor da música. 35 3571 4383. Alôzão aí pra você, família sertaneja. Vem com a gente aqui no Arena. Já começando aqui com Kleber e Cauã. Boa tarde.

0: Fortaleza. Muito obrigado, galera.
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0: sucesso é Ana Castela, É Que Eu Não Te Esqueci, Telefone Sem Fio, Mari Fernandes, Mil Adjetivos, Kleber e Cauã. 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
2: 17 horas e 31 minutos.
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0: César, arrependi e voltava. A fofoca do ano, Juan e Leandro e Danilo e Davi. Ótimo final de tarde pra você, Rejane, tá com a gente, sintonizando aqui o Arena Sertaneja. Valeu a presença sua com a gente, Rejane. 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
4: 17:49.
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0: O anjo do Senhor anunciou a Maria,
1: e ela concebeu do Espírito Santo.
0: Ave Maria, cheia de graça, o Senhor é convosco. Bendita sois vós entre as mulheres, e bendito é o fruto do vosso ventre, Jesus.
1: Santa Maria, Mãe de Deus, rogai por nós, pecadores, agora e na hora de nossa morte. Amém.
0: Eis aqui a escrava do Senhor.
1: Faça-se em mim segundo a vossa palavra.
0: Ave Maria, cheia de graça, o Senhor é convosco. Bendita sois vós entre as mulheres, e bendito é o fruto do vosso ventre, Jesus.
1: Santa Maria, Mãe de Deus, rogai por nós, pecadores, agora e na hora de nossa morte. Amém.
0: E o Verbo se fez carne
1: e habitou entre nós.
0: Ave Maria, cheia de graça, o Senhor é convosco. Bendita sois vós entre as mulheres, e bendito é o fruto do vosso ventre, Jesus.
1: Santa Maria, Mãe de Deus, rogai por nós, pecadores, agora e na hora de nossa morte. Amém.
0: Rogai por nós, Santa Mãe de Deus,
1: para que sejamos dignos das promessas de Cristo.
0: Oremos. Derramai, ó Deus, a vossa graça em nossos corações, para que, conhecendo pela mensagem do anjo a encarnação do vosso Filho, cheguemos por sua paixão e cruz à glória da ressurreição. Por Cristo nosso Senhor. Amém. Glória ao Pai, ao Filho e ao Espírito Santo,
1: como era no princípio, agora e sempre. Amém.

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7: 18:07.
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3: 18:29.
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2: Cabelo, unha e pele. Quando se observa queda anormal do cabelo, unhas fracas ou pele sem brilho, é preciso investigar o motivo. Uma dieta balanceada é a melhor opção para ter fios saudáveis, pele radiante e unhas fortes. O Complexo B abre a lista de vitaminas para o cabelo e unhas, com destaque para a biotina, vitamina B7, que é uma das principais vitaminas recomendadas para reduzir a queda de cabelo e promover o crescimento. Complexos vitamínicos de A a Z contribuem para suplementar a nossa alimentação. Essa suplementação auxilia na formação de colágeno, tem ação antioxidante e fortalece o sistema imunológico.
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7: 18:51.
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Maurício Eduardo aqui na atividade, 18h59, apenas um minuto para 7 da noite, hein? Na sequência, Noite Sertaneja aqui na atividade, continua aqui na melhor companhia, aqui nas ondas da 99,1, a rádio feita para todos. Eu volto amanhã a partir das 15 horas, Top Mais Sertanejo, e o Arena a partir das 5 da tarde, hein? Valeu a sua audiência, tá aqui a última, Zé Neto, boa noite, até amanhã.

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7: 19 horas e 5 minutos.
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0: Meu povo querido, aquele abração pra você, 19 horas mais 18 minutos em Muzambinho. Como vai? Tudo jóia? Tomara que você esteja numa boa essas horas aí da noite na sintonia com a gente, hein? E vamos lá, em nome da Viva Nutri com a gente também, em nome aí da a nossa querida Casa do Chá, a Musa Ervas. A Musa Ervas, 19 e 18.
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9: 19 horas e 38 minutos.
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3: 20 horas e 23 minutos.
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5: 20 horas e 39 minutos.
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sonho de uma mãe pecadora, que após ter tomado uma droga para eliminar o seu próprio filho em gestação, dormiu e sonhou que ouviu a voz do seu filhinho dizendo assim:

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5: 20h46.
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4: 20 horas e 55 minutos.
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0: Está no ar a Voz do Brasil. As notícias do governo federal que movimentaram o país no dia de hoje.
1: Olá, boa noite.
2: Boa noite para você que nos acompanha em todo o país.
1: Quinta-feira, 20 de agosto de 2026.
2: Vamos aos destaques do dia.
1: Estratégia brasileira para inteligência artificial.
2: Ações incluem a compra de um supercomputador para processamento de IA, formação de profissionais e transferência de tecnologia.
1: Transferência eletrônica de veículos.
2: Nova resolução estabelece regras para operação digital de compra e venda de carros.
1: E vamos saber mais sobre a atualização da Lei Seca com o secretário nacional de trânsito, Adroaldo Catão.
3: Prevê a possibilidade de certificar os chamados drogômetros, equipamentos para aferir a presença de outras substâncias que estão, no momento da abordagem, atrapalhando a capacidade psicomotora e impedindo direção mais segura.
2: Setor elétrico se prepara para efeitos do El Niño.
1: A atuação quer dar mais segurança ao sistema. Luciana Colares de Holanda.
4: Para aumentar a segurança do sistema, o Comitê de Monitoramento do Setor Elétrico aprovou a antecipação de 1,8 gigawatts de capacidade.
2: E você vai saber como escolher eletrodomésticos e eletrônicos mais econômicos para a sua casa.
1: Na apresentação da Voz do Brasil, Luciana Vasconcelos e Luciano Seixas.
2: E acompanhe a gente ao vivo, acesse radiogov.ebc.com.br ou Canal Gov na sua TV aberta.
1: Um supercomputador para desenvolver inteligência artificial em grande escala.
2: Além de parcerias com outros países para capacitação e desenvolvimento dessa tecnologia.
1: Ações anunciadas hoje que fazem parte do Plano Brasileiro de Inteligência Artificial.
5: Entre as ações anunciadas nesta quinta-feira, está a aquisição por meio de edital competitivo de um supercomputador para treinar modelos e desenvolver inteligência artificial em larga escala. O equipamento vai alcançar cerca de 7.200 petaflops, ou seja, será capaz de fazer cerca de 7,2 quintilhões de operações matemáticas em apenas um segundo e deve figurar entre as 10 maiores máquinas do mundo em capacidade de processamento de IA. A ministra da Ciência, Tecnologia e Inovação, Luciana Santos, detalha o impacto da inteligência artificial na vida das pessoas.
6: Para que essa supercomputação? É para desenvolver vacinas e medicamentos. É para poder garantir antecipação das chuvas e secas. É para poder melhorar a produtividade da indústria brasileira. E em tudo isso, o IA vai nos ajudar. O supercomputador não serve apenas para fazer conta mais rápido. Ele serve para transformar problemas que levariam décadas para resolver coisas do dia a dia do povo brasileiro.
5: O supercomputador será instalado no Parque Tecnológico Augusto Severo, na Universidade Federal do Rio Grande do Norte. O estado foi escolhido devido ao grande potencial energético. A presidente do Conselho de Administração do Parque, Ângela Maria Paiva Cruz, explica o que a chegada do equipamento vai representar para a região.
7: A instalação do supercomputador no Rio Grande do Norte demonstra que a ciência brasileira se fortalece quando alcança diferentes territórios, mobiliza talentos e transforma conhecimento em oportunidades para a sociedade.
5: As ações integram o Plano Brasileiro de